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Levante a mão assim, porque o Espírito Santo está procurando alguém que queira. 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

0: Faça as minhas mãos, as tuas mãos e muda hoje a história de alguém. Cante.
1: Eu... Graças a Deus, a paz do Senhor Jesus Cristo esteja com todo amigo ouvinte nesta noite. Graças a Deus, está no ar mais um programa Libertação em Cristo. Aqui quem vos fala é Otacílio. Estamos aqui pela graça e pela bondade de Deus a trazer uma mensagem do céu, uma mensagem da palavra de Deus. O escape para o mundo é a palavra de Deus. Aonde você for, você vai ter problema. Qualquer caminho que você entrar, você vai encontrar embaraço. Portanto, não é a verdade. Só existe uma verdade, só existe um caminho. Tá em João 14, versículo 6, vai falar. O próprio Jesus Cristo, ele vai falar: eu sou o caminho, a verdade e a vida. Eu sou o caminho. Então, ele aqui não está dizendo ele é um caminho, não. Ele é o caminho. Só tem um caminho para o homem. Porque aqui tudo passa, aqui tudo vai virar pó. O que não vira pó enferruja. O que não enferruja, a traça consome. Mas Deus, como Ele é perfeito em toda a sua obra, a Bíblia diz que Ele fez o homem do pó da terra. Creio eu que na onisciência Deus sabia aonde o homem poderia chegar. E ele tomou a decisão de fazer do pó da terra. Mas a Bíblia diz que ele soprou nas narinas o fôlego do Espírito. E ali ele entregou o Espírito ao homem, no sopro na sua narina, Espírito de vida. Graças a Deus. Deus, na sua onisciência, quando ele cria o homem, ele coloca o homem no jardim do Éden. E ali ele faz ele planta uma árvore no meio do jardim, e ele dá uma ordem ao homem: olha, de todas as árvores que estão no jardim, tu podereis comer, mas a que está no meio do jardim, dela tu não comerás. Graças a Deus. E sabe qual o homem foi mexer? Qual o homem foi comer? A fruta proibida pelo nosso Deus. Ele foi lá e tocou naquilo que era proibido. Mas Deus já tinha falado: olha, no dia em que tu tocar nessa árvore, se tu comer dela, tu morrerás. E ali, quando o homem comeu daquela fruta proibida, daquele fruto proibido, a Bíblia diz que quando Deus chamou pelo nome de Adão, ele se esconde da presença de Deus. E Deus fala: onde tu estás? Por acaso tu comeste da árvore proibida? E ali a sentença foi certa, como a palavra de Deus tinha falado. Mas nós não viemos falar aqui de morte, não. Nesta noite não é interessante nós falar só da morte. Nós vamos falar da vida que está em Cristo Jesus. Como já falamos, Ele é o caminho, a verdade e a vida. Em Cristo o homem tem a nova vida. E é nesta noite que nós queremos trazer esta mensagem do céu de salvação. Daqui a pouquinho estaremos trazendo uma mensagem da palavra de Deus.
0: Cante.

Meu querido irmão, imagine as suas mãos sem domínio. Imagine as suas mãos sem controle. Os seus pés serão apressados para derramar sangue de alguém. As suas mãos poderão acusar alguém. E a tua voz será usada como instrumento.

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1: 9:43.

Graças a Deus, agora é só vitória. Com Cristo é só vitória. Estou aqui com a Bíblia aberta no livro no livro de Lucas, capítulo 7. No livro de Lucas, capítulo 7, tem o título da mensagem: O Centurião de Cafarnaum. O centurião de Cafarnaum. E depois de concluir todos esses discursos perante o povo, entrou em Cafarnaum. E o servo de um certo centurião, a quem este muito estimava, estava doente e moribundo. E quando ouviu falar de Jesus, enviou-lhe uns anciãos dos judeus, rogando-lhe que viesse curar o seu servo. E chegando eles junto de Jesus, rogaram-lhe muito, dizendo: é digno que lhe concedas isso, porque ama a nossa nação, e ele mesmo nos edificou a sinagoga. E foi Jesus com eles, mas quando já estava perto da casa, enviou-lhe o centurião uns amigos, dizendo-lhe: Senhor, não te incomodes, porque não sou digno de que entres debaixo do meu telhado, e por isso nem ainda me julguei digno de ir ter contigo. Dize, porém, uma palavra, e o meu criado sarará. Porque também eu sou homem sujeito à autoridade, e tenho soldados sob o meu poder, e digo a este: vai, e ele vai, e ao outro: vem, e ele vem, e ao mesmo servo: faz isto, e ele o faz. E ouvindo isso, Jesus maravilhou-se dele e, voltando-se, disse à multidão que o seguia: digo-vos que nem ainda em Israel tenho achado tanta fé. E voltando para casa, os que foram enviados acharam são o servo enfermo. Graças a Deus. Aqui nós lemos uma mensagem aonde expressa um ato de fé de um centurião, ou seja, um capitão que tinha 100 homens ao seu comando, graças a Deus, ou vamos dizer, uma autoridade neste local. E ali ele, ouvindo sobre Jesus, ele envia alguns anciãos para que rogasse a ele, a Jesus, que fosse até na casa dele curar um dos seus criados que ele muito amava. Graças a Deus. Mas a Bíblia relata que depois ele manda de novo outros amigos, mensageiro, para interromper a ida de Jesus até sua casa. E ali ele manda dizer: olha, eu não fui ter contigo, não me achei digno, e agora eu rogo que não entres em minha casa, porque eu não sou digno de te receber, mas manda só com uma palavra e o meu servo será curado. E o nosso Deus e Jesus, com a sua sabedoria imensa, com o seu coração de amor, ele vira para a multidão e disse: olha, eu ainda não encontrei homem de tanta fé, nem mesmo em Israel eu encontrei homem de tanta fé. E a Bíblia relata que
que quando chegaram na casa do homem, o que estava doente agora estava sarado, o que estava enfermo agora estava curado, graças a Deus. Então, meu irmão, nesta palavra nós observamos uma coisa, nós observamos que o poder de Deus está em nós, pela nossa atitude, pela nossa ação, porque Israel é o povo ali, aonde Deus foi enviou o seu filho, o povo ali da promessa. Mas Jesus agora ele vai dizer: olha, o que este homem fez, a atitude dele, em Israel eu não encontrei ninguém. Eu quero te dizer nesta noite, Deus está te procurando, Deus está te sondando, Ele conhece o intuito do teu coração e Ele se alegra quando você toma posse da sua palavra. Deus, Ele quer os verdadeiros adoradores, graças a Deus. Deus, Ele só precisa de um homem para Ele fazer um rebuliço no planeta. É só nós voltar a mensagem, voltar aqui no livro de Jó. A Bíblia diz que Deus olhou da terra e viu que os homens tinham se corrompido, que a maldade da terra era muito grande. Mas Ele olha e vê um justo no meio da multidão, das nações. Ele encontra, Ele olha dos céus e vê um homem reto. A Bíblia vai dizer que Jó era um homem reto, temente a Deus e que se desviava do mal. Era um homem puro dentre os seus contemporâneos. E Deus toma uma decisão de acabar com o primeiro mundo criado. Ele decide a exterminar as vidas na terra por causa de tanta maldade. Mas Ele fala com Noé, e Ele disse: olha, tu faz uma arca, eu vou te dar todas as medidas, e tu construirás, e tu vai fazer assim e assim. E ali o Noé fez, e Deus, ele salvou Noé, as suas filhas e os esposos das suas filhas, e entraram na arca no dia que começou o dilúvio, e se salvaram pela bondade de Deus, graças a Deus. E nós estamos agora aguardando a promessa que tem na Bíblia Sagrada, que é a volta de Jesus Cristo. A Bíblia diz que Ele vai voltar sobre as nuvens e todo olho verá. E o interessante é que a Bíblia diz que todo joelho se dobrará diante do Senhor um dia e vai confessar que só Cristo é o Senhor. Graças a Deus, todo joelho se dobrará. Então, meu irmão, a mensagem do céu é uma mensagem poderosa. A mensagem do céu é a mensagem de salvação, de libertação. Este mundo, ele está falido. Este mundo, ele está contaminado do pecado. Por isso, tanta coisa acontecendo. Deus, ele está irado com o sistema. Deus está irado, como a Bíblia diz, que todos os dias Deus se ira contra o homem perverso. E se você observar, nós temos observado que a perversidade já está muito grande, mas o dia está chegando, o dia da colheita está chegando. A Bíblia diz que Deus enviará os anjos aos quatro cantos da terra, juntando aqueles que o coração tem se voltado para Deus, que tem confessado a Cristo, graças a Deus. Em Romanos capítulo 8 vai dizer que, portanto, agora já nenhuma condenação há
para aqueles que estão em Cristo Jesus, porque não andam segundo a carne, mas segundo o Espírito, graças a Deus. Estamos vivendo dias maus, estamos vivendo dias terríveis, mas Deus continua o mesmo. Ele está inabalável. A Bíblia diz que Ele está entronizado nos mais altos dos céus. Ele contempla os homens, os maus e os bons. Mas a Bíblia diz que Ele quer se fazer forte. Ele procura se fazer forte, mas é na vida daquele cujo coração é totalmente dEle. E você me pergunta, como pode meu coração ser totalmente de Deus? É um coração que não armazena coisas contaminadas deste mundo. É um coração limpo que espera na palavra de Deus. Você só precisa estar dentro da palavra, como falamos de Jó. Jó era um homem temente a Deus, se desviava do mal. Ele afastava da aparência do mal. Tudo que parecia ser mal, a Bíblia diz que ele passava a largo. Ele não se aproximava do mal. Ele tinha um zelo tão grande, tão perfeito com a família, que a Bíblia diz que ele, dos filhos deles, cada um fazia um banquete por sua vez a cada semana. E quando era o término daquele banquete, ele oferecia sacrifício a Deus pelos seus filhos, porque Jó, ele colocava no seu coração, talvez algum dos meus filhos tenha pecado contra o Senhor. E assim ele fazia continuamente aquele sacrifício, e isso agrada a Deus, porque a Bíblia diz que aquele que confessa o pecado e deixa, alcança misericórdia. Mas Jó não tinha certeza dos seus filhos, portanto, ele fazia como uma prevenção para que não se contaminasse com o mal, não chegasse às narinas de Deus o pecado na casa de Jó. E a Bíblia diz que Deus abençoava Jó com riquezas. Ele era um homem poderoso. Ele era um homem dos maiores da terra de Uz. Mas um dia Satanás, ele esteve perante Deus, e Deus pergunta para Satanás: de onde vens? E ele disse: eu venho de rodear a terra e passear por ela. E Deus vai falar para Satanás: observar-te o meu servo Jó, homem íntegro, temente a Deus. E ele, Satanás, disse: debalde Jó te serve. Jó te serve por causa que tu tens cercado de bênção. E o que Deus vai falar para Satanás? Então Deus disse: então vai e toca nele. E a Bíblia diz que Satanás, ele sai da presença de Deus. Ou seja, ele cuida em tocar em Jó, para que Jó blasfeme contra Deus. Mas Jó era um homem reto, verdadeiramente um homem temente a Deus. Eu quero te dizer nesta noite: cuidado com a astúcia de Satanás, porque ela é sagaz. A Bíblia diz que um dia Satanás pediu para colocar o discípulo de Jesus chamado Pedro à prova, para peneirar a Pedro, e Deus não o permitiu. E Deus não o permitiu. Eu quero te dizer nesta noite: se você não está preparado, se prepare, porque Satanás, ele vive de rodear a terra. A Bíblia diz que ele está aos nossos derredor, procurando a quem possa tragar. Mas Deus é conosco. Nós devemos se revestir da couraça da justiça, que é a palavra de Deus. E nesta noite, que esta palavra entre no teu coração, na tua vida, como um alerta, como uma bênção, para que você creia que Deus está no controle da situação. Deus, ele, por mais que você pense que o barco está afundando,
Eu quero te dizer nesta noite, assim como ele estava ali no barco do seu discípulo, que o vento ameaçava derrubar, quebrar o barco, ele também está no nosso barco. Ele não deixou o país, ele não deixou o nosso estado, ele está presente. A Bíblia diz que onde tem dois ou três reunidos no seu nome, ali ele está, e ele está trazendo providência para o nosso planeta. Ele está saindo, trazendo sobrevivência para aquele que nele espera, porque nós esperamos é naquele que pode todas as coisas. A Bíblia diz que são os dias difíceis na terra, mas eles não os ia abandonar, não nos deixaria só. Então nós não estamos só nesta batalha, nós não estamos só nesta luta, ele está conosco, graças a Deus. Fique na paz, em nome do Senhor.

Graças a Deus, você está ligado no programa Libertação em Cristo, na voz de quem vos fala, Otacílio. Como sempre falamos, estamos aqui pela graça e pela bondade de Deus para trazer mensagem do céu, mensagem de salvação para você que está talvez desanimado, talvez entristeçado. Mas eu quero te dizer nesta noite, Deus é o escape, a palavra de Deus é a saída para essa angústia, para essa tristeza. Ele sim é a vida, é a nossa salvação, graças a Deus.

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3: Vinte e quatro graus.

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4:41.

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Olá, hoje é quinta-feira, 15 de outubro de 2026. Então tá bem, sobe o som e vem ser feliz. A partir de agora no ar, programa Onda Sertaneja. Boa música, sucesso, alegria, clima gostoso e a tua companhia. Salve, salve, gente da gente! Bons fluidos e vibrações positivas. Éder Machado, a partir de agora, na comunicação. Eu daqui, você daí e vamos juntos, vibrando. Emoção, alegria, sucesso e você na nossa companhia. É o programa mais feliz, mais alegre. Onda Sertaneja no ar. Então receba a mensagem de hoje.

Seja forte e corajoso. Não se deixe vencer pela adversidade, pela doença e também pela dor. Saiba que a força divina jamais o abandona, porque está dentro de você mesmo. Reaja com firmeza, porque o auxílio lhe chegará na hora oportuna. A mesma força que está dentro de você dirige os universos infinitos. Tenha confiança e seja corajoso. Seja forte, tenha bondade.

0: Pra você e por você, programa Onda Sertaneja, desfilou Marcelinho de Lima, Mesa 35, Banda Cosmo Express, Esconde o Coração, e ainda teve Os Serranos, do Madruga e do Feijó, nos Varzedos da Fronteira. Que som legal, música boa, alegria e o embalo gostoso, contagiante do meu, do seu, do nosso Onda Sertaneja.
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0: Obrigado.
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0: Na internet, no aplicativo, você curte Onda Sertaneja, a onda certinha, Éder Machado na tua companhia. Rolamos Marília Tavares, Ânsia. Depois do break eu volto, tem mais Momento da Tradição, daqui a pouco.
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0: Legal demais, já estamos de volta, retornando meus brothers, meus queridos, os ouvintes mais ligados na programação. É o Onda Sertaneja pra você e por você, Éder Machado te faz companhia. A companhia certinha por aqui. Deixa eu mandar um salve e um alô muito carinhoso pra Macedônia em São Paulo, Sebastião Leal no Piauí, Luiz Domingues no Maranhão, alô Canhotinho em Pernambuco, Pereiro no Ceará e também o Mirim, Nova Cruz, Rio Grande do Norte, Glória do Goitá em Pernambuco, Vila Nova dos Martírios no Maranhão, alô Fortaleza no Ceará, Eunápolis na Bahia, Arco Verde em Pernambuco, Sussuapara e também Valença do Piauí no Piauí, Afogados da Ingazeira em Pernambuco, Conselheiro Lafaiete, alô Minas Gerais, Serafina Correia no Rio Grande do Sul, Santa Quitéria no Ceará, Jandaia em Goiás, Pio 12 no Maranhão, alô Vargem Grande Paulista em São Paulo, Centralina, Minas Gerais, Santa Brígida na Bahia, Uruoca no Ceará, Ilha de Itamaracá em Pernambuco e também Nova Esperança no Paraná. Bem de boa, vocês estão ligados acompanhando o programa Líder de Audiência, Onda Sertaneja, Éder Machado na comunicação. Apresento agora, em destaque no programa, Momento da Tradição. Aumenta o volume, confere o destaque de hoje.
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0: No programa Momento da Tradição de hoje, o destaque vem pro grupo Quero Quero e eles cantam Os Bonitão.

0: Você sempre ligado, curtindo a melhor vibe, programa Onda Sertaneja. E aí, tudo certinho? Pedro, Paulo e Alex, malvado favorito. A música não para, não.
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Porca Véio Saudoso, Eterno Mateando Solito, Rogério Magrão e Banda, Pode Falar Mal de Mim, Priscila Senna e Gustavo Lima Doce Mel e Volmir Martins, Rincão dos Touros. Assim vamos chegando ao final da edição de hoje do Onda Sertaneja. Muito obrigado pela sua companhia, pelo carinho e pela audiência de vocês que ficaram ligadinhos. Todo mundo vai ficar ligadaço. Daqui a pouco mais um programa líder e campeão de audiência pintando pra você. Éder Machado tá dizendo o seguinte: mulherada, cheguem juntinhas no rádio e sintam-se beijadas. Rapaziada, sintam-se todos abraçados. Gente da gente, um beijo carinhoso, fiquem com Deus. Programa Onda Sertaneja, vai embora. Tchau.

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1: Eu deixo aqui hoje a minha mensagem de esperança, quando eu olho para cada criança, e deixo também a minha mensagem de gratidão e de reconhecimento a cada professor desse país. Diz assim: um guerreiro sem espada, sem faca, foice ou facão, armado só de amor, segurando um giz na mão. O livro é seu escudo que lhe protege de tudo que possa lhe causar dor. Por isso, eu tenho dito, tenho fé e acredito na força do professor. O professor que é um arquiteto de sonhos, engenheiro do futuro, um motorista da vida dirigindo no escuro, um plantador de esperança plantando em cada criança um adulto sonhador. Esse cordel foi escrito porque ainda acredito na força do professor. O professor planta o bem na mente de uma criança como um bravo agricultor que peleja e nunca cansa, regando cada semente, sabendo que lá na frente nascerá um pé de amor, brotando para o infinito. Tenho fé e acredito na força do professor. Nesse mundo tão cruel, somente a educação mata a fome da miséria, combate a corrupção. É possível até que mude o sistema de saúde desse povo sofredor. Eu insisto e eu repito: tenho fé e acredito na força do professor. Tanta solidariedade, doando o seu saber, tirando da própria mente para outra mente crescer, salvando e guiando vidas por estradas tão compridas, com mais espinho que flor. Em poesia eu recito, tenho fé e acredito na força do professor. Porém, não sinta vergonha, não se sinta derrotado. Se o nosso país vai mal, você não é o culpado. Nas potências mundiais são sempre heróis nacionais, e por aqui, sem valor. Mesmo triste e muito aflito, tenho fé e acredito na força do professor. Há se um dia, meu povo, há se um dia os governantes prestassem mais atenção nos verdadeiros heróis que constroem essa nação. Há se fizessem justiça sem corpo mole ou preguiça, lhe dando real valor. 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

7h40.

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4: Eu deixo aqui hoje a minha mensagem de esperança, quando eu olho para cada criança, e deixo também a minha mensagem de gratidão e de reconhecimento a cada professor desse país. Diz assim: um guerreiro sem espada, sem faca, foice ou facão, armado só de amor, segurando um giz na mão. O livro é seu escudo que lhe protege de tudo que possa lhe causar dor. Por isso, eu tenho dito, tenho fé e acredito na força do professor. O professor que é um arquiteto de sonhos, engenheiro do futuro, um motorista da vida dirigindo no escuro, um plantador de esperança plantando em cada criança um adulto sonhador. Esse cordel foi escrito porque ainda acredito na força do professor. O professor planta o bem na mente de uma criança como um bravo agricultor que peleja e nunca cansa, regando cada semente, sabendo que lá na frente nascerá um pé de amor, brotando para o infinito. 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Se o nosso país vai mal, você não é o culpado. Nas potências mundiais são sempre heróis nacionais, e por aqui, sem valor. Mesmo triste e muito aflito, tenho fé e acredito na força do professor. Há se um dia, meu povo, há se um dia os governantes prestassem mais atenção nos verdadeiros heróis que constroem essa nação. 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Eu daria um grande grito, tenho fé e acredito na força do professor. 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
2: Eu deixo aqui hoje a minha mensagem de esperança, quando eu olho para cada criança, e deixo também a minha mensagem de gratidão e de reconhecimento a cada professor desse país. Diz assim: um guerreiro sem espada, sem faca, foice ou facão, armado só de amor, segurando um giz na mão. O livro é seu escudo que lhe protege de tudo que possa lhe causar dor. Por isso, eu tenho dito, tenho fé e acredito na força do professor. O professor que é um arquiteto de sonhos, engenheiro do futuro, um motorista da vida dirigindo no escuro. Um plantador de esperança, plantando em cada criança um adulto sonhador. Esse cordel foi escrito porque ainda acredito na força do professor. O professor planta o bem na mente de uma criança como um bravo agricultor que peleja e nunca cansa, regando cada semente, sabendo que lá na frente nascerá um pé de amor, brotando para o infinito. Tenho fé e acredito na força do professor. Nesse mundo tão cruel, somente a educação mata a fome da miséria, combate a corrupção. É possível até que mude o sistema de saúde desse povo sofredor. Eu insisto e eu repito, tenho fé e acredito na força do professor. Tanta solidariedade, doando o seu saber, tirando da própria mente para outra mente crescer, salvando e guiando vidas por estradas tão compridas, com mais espinho que flor. Em poesia eu recito, tenho fé e acredito na força do professor. Porém, não sinta vergonha, não se sinta derrotado. Se o nosso país vai mal, você não é o culpado. Nas potências mundiais são sempre heróis nacionais. E por aqui, sem valor. Mesmo triste e muito aflito, tenho fé e acredito na força do professor. Há-se um dia, meu povo. Há-se um dia os governantes prestassem mais atenção nos verdadeiros heróis que constroem essa nação. Há-se fizessem justiça sem corpo mole ou preguiça, lhe dando real valor. Eu daria um grande grito, tenho fé e acredito na força do professor. Na força de quem é forte mesmo sendo enfraquecido, por não ser valorizado, por não ser reconhecido, por quem está lá no poder assistindo o padecer sem ouvir nosso clamor. Ah, se fosse diferente, ah, se até um presidente se curvasse a um professor.
3: ~25 graus.
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0: 8:38.
1: Bem-vindo ao Foco do Oficial de Dr. Mouse. 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
2: Eu deixo aqui hoje a minha mensagem de esperança, quando eu olho para cada criança, e deixo também a minha mensagem de gratidão e de reconhecimento a cada professor desse país. Diz assim: um guerreiro sem espada, sem faca, foice ou facão, armado só de amor, segurando um giz na mão. O livro é seu escudo que lhe protege de tudo que possa lhe causar dor. Por isso, eu tenho dito, tenho fé e acredito na força do professor. O professor que é um arquiteto de sonhos, engenheiro do futuro, um motorista da vida dirigindo no escuro, um plantador de esperança plantando em cada criança um adulto sonhador. Esse cordel foi escrito porque ainda acredito na força do professor. O professor planta o bem na mente de uma criança como um bravo agricultor que peleja e nunca cansa, regando cada semente, sabendo que lá na frente nascerá um pé de amor, brotando para o infinito. Tenho fé e acredito na força do professor. Nesse mundo tão cruel, somente a educação mata a fome da miséria, combate a corrupção. É possível até que mude o sistema de saúde desse povo sofredor. Eu insisto e eu repito. Tenho fé e acredito na força do professor. Tanta solidariedade, doando o seu saber, tirando da própria mente para outra mente crescer, salvando e guiando vidas por estradas tão compridas, com mais espinho que flor. Em poesia eu recito, tenho fé e acredito na força do professor. Porém, não sinta vergonha, não se sinta derrotado. Se o nosso país vai mal, você não é o culpado. Nas potências mundiais são sempre heróis nacionais. E por aqui, sem valor. Mesmo triste e muito aflito, tenho fé e acredito na força do professor. Há se um dia, meu povo. Ah, se um dia os governantes prestassem mais atenção nos verdadeiros heróis que constroem essa nação. Ah, se fizessem justiça sem corpo mole ou preguiça, lhe dando real valor. Eu daria um grande grito, tenho fé e acredito na força do professor. Na força de quem é forte mesmo sendo enfraquecido, por não ser valorizado, por não ser reconhecido. Por quem está lá no poder assistindo o padecer sem ouvir nosso clamor. Ah, se fosse diferente, ah, se até um presidente se curvasse a um professor.

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2: Eu deixo aqui hoje a minha mensagem de esperança, quando eu olho para cada criança, e deixo também a minha mensagem de gratidão e de reconhecimento a cada professor desse país. Diz assim: um guerreiro sem espada, sem faca, foice ou facão, armado só de amor, segurando um giz na mão. O livro é seu escudo que lhe protege de tudo que possa lhe causar dor. Por isso, eu tenho dito, tenho fé e acredito na força do professor. O professor que é um arquiteto de sonhos, engenheiro do futuro, um motorista da vida dirigindo no escuro, um plantador de esperança plantando em cada criança um adulto sonhador. Esse cordel foi escrito porque ainda acredito na força do professor. O professor planta o bem na mente de uma criança como um bravo agricultor que peleja e nunca cansa, regando cada semente, sabendo que lá na frente nascerá um pé de amor, brotando para o infinito. Tenho fé e acredito na força do professor. Nesse mundo tão cruel, somente a educação mata a fome da miséria, combate a corrupção. É possível até que mude o sistema de saúde desse povo sofredor. Eu insisto e eu repito, tenho fé e acredito na força do professor. Tanta solidariedade, doando o seu saber, tirando da própria mente para outra mente crescer, salvando e guiando vidas por estradas tão compridas, com mais espinho que flor. Em poesia eu recito, tenho fé e acredito na força do professor. Porém, não sinta vergonha, não se sinta derrotado. Se o nosso país vai mal, você não é o culpado. Nas potências mundiais são sempre heróis nacionais. E por aqui, sem valor. Mesmo triste e muito aflito, tenho fé e acredito na força do professor. Há se um dia, meu povo, há se um dia os governantes prestassem mais atenção nos verdadeiros heróis que constroem essa nação. Há se fizessem justiça sem corpo mole ou preguiça, lhe dando real valor. Eu daria um grande grito, tenho fé e acredito na força do professor. Na força de quem é forte mesmo sendo enfraquecido, por não ser valorizado, por não ser reconhecido, por quem está lá no poder assistindo o padecer sem ouvir nosso clamor. Ah, se fosse diferente, ah, se até um presidente se curvasse a um professor.

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5: Eu deixo aqui hoje a minha mensagem de esperança, quando eu olho para cada criança, e deixo também a minha mensagem de gratidão e de reconhecimento a cada professor desse país. Diz assim: um guerreiro sem espada, sem faca, foice ou facão, armado só de amor, segurando um giz na mão. O livro é seu escudo que lhe protege de tudo que possa lhe causar dor. Por isso, eu tenho dito, tenho fé e acredito na força do professor. O professor que é um arquiteto de sonhos, engenheiro do futuro, um motorista da vida dirigindo no escuro. Um plantador de esperança plantando em cada criança um adulto sonhador. Esse cordel foi escrito porque ainda acredito na força do professor. O professor planta o bem na mente de uma criança como um bravo agricultor que peleja e nunca cansa, regando cada semente sabendo que lá na frente nascerá um pé de amor. Brotando para o infinito, tenho fé e acredito na força do professor. Nesse mundo tão cruel, somente a educação mata a fome da miséria, combate a corrupção. É possível até que mude o sistema de saúde desse povo sofredor. Eu insisto e eu repito, tenho fé e acredito na força do professor. Tanta solidariedade, doando o seu saber, tirando da própria mente para outra mente crescer, salvando e guiando vidas por estradas tão compridas, com mais espinho que flor. Em poesia eu recito, tenho fé e acredito na força do professor. Porém, não sinta vergonha, não se sinta derrotado. Se o nosso país vai mal, você não é o culpado. Nas potências mundiais são sempre heróis nacionais. E por aqui, sem valor. Mesmo triste e muito aflito, tenho fé e acredito na força do professor. Há-se um dia, meu povo. Há-se um dia os governantes prestassem mais atenção nos verdadeiros heróis que constroem essa nação. Há-se fizessem justiça sem corpo mole ou preguiça, lhe dando real valor. Eu daria um grande grito, tenho fé e acredito na força do professor. Na força de quem é forte mesmo sendo enfraquecido. Por não ser valorizado, por não ser reconhecido, por quem está lá no poder assistindo o padecer sem ouvir nosso clamor. Ah, se fosse diferente, ah, se até um presidente se curvasse a um professor.
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0: Voltar eu não volto não, viu? Mas...
1: Te nega fogo, eu não, não nego.
2: Não nego não.
3: 11:24.

0: É tudo nosso, família.
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1: Alô, amigos do esporte. Alô, você do outro lado do rádio. No seu smartphone, celular, computador, aonde tiver, pela 87,9 e também pela Rede Mundial de Computadores. Muito bom dia, quinta-feira, 15 de outubro de 2026. Dia Nacional dos Professores. A todos os educadores, aquele forte abraço. Dia do Caçador, dia do Juiz de Casamento. Dia de Santa Teresa d'Ávila. Nesta data, João do Pulo bateu o recorde mundial do salto triplo no ano de 1976. 77 dias para o ano de 2027. No ar, o seu balanço esportivo. Aqui pela sua Rádio Show FM, já com os destaques de hoje. Copa Libertadores da América. Palmeiras vence o Fluminense por 2-1. Tem vantagem na volta. Atlético Mineiro faz 3 no City Torque e leva grande vantagem para o Uruguai. Quinta-feira, Estudiantes de La Plata e Flamengo abrem as semifinais da Libertadores. A sequência de 2 jogos, ida e volta. Copa Nova Olinda Sub-15, NOEC 3, 1 para a equipe Escolinha Aragonense agora pela manhã no Mangueirão. Pelo Campeonato Nova Olindense, 4 da tarde tem Sampaio Ajax para fechar a rodada 2. E no sábado já temos a abertura da rodada 3. Coordenação da Copa da BR trabalha para definir local para a final da Copa da BR dia 31 de julho. Não, 31 de outubro. Presta atenção. 11h35, a nossa homenagem a todos os educadores de Nova Olinda do Maranhão. Aquele forte abraço para você, os nossos professores da educação infantil, do ensino fundamental, educação do ensino médio, educação superior, aos educadores da ativa, aos inativos, aquele forte abraço. Vocês moram em nossos corações. Ó, 11 horas 35 minutos. Em Nova Olinda do Maranhão, seu balanço esportivo está no ar, aqui pela sua Rádio Show FM, no nosso balanço esportivo. Deixa eu mandar um abraço pro nosso Tony Reis, sempre deixando sua homenagem aos professores de Nova Olinda do Maranhão. Ele sempre tem uma homenagem aos nossos professores. Aquele abraço. Inclusive tem a música aqui, né? A galera lá da parte musical para colocar aí esta homenagem. Ele também encaminhou também um vídeo aqui pra gente também, né? Em homenagem aos professores. Mais cedo eu vou tentar baixar, né? Pra encerrar um pouquinho mais cedo, deixar uma homenagem aos nossos professores. 11 horas 36 minutos, aos professores também de futebol, aos mestres. Pessoal da Escola do NEC que sempre contribui. Aquele abraço. Olha, quinta-feira, 15 de outubro, feriado aqui na cidade de Nova Olinda do Maranhão, feriado nacional. Embora alguns estados, municípios tenham alterado a data, Nova Olinda se manteve a data original, que é 15 de outubro, homenagem aos professores. É o Dia Nacional do Educador. No dia 15 de outubro, é dedicado à comemoração ao Dia do Professor. Foi nesta data, em 1827, que o imperador Dom Pedro I promulgou o primeiro estatuto do magistério para a conquista da qualidade do ensino e principalmente, né, o ensino público. Falta, né? Naquela época, tínhamos o que? A educação pública não era prioridade, né? Sempre busca-se melhoria na formação, valorização do professor. Está aqui essas informações. Então, este dia é o dia que Dom Pedro, na época do Império, promulgava o primeiro estatuto do professor, o primeiro estatuto do magistério, né? Inclusive, nossa homenagem aqui da Rádio Yeshua FM é uma frase do Dom Pedro II, né? Dom Pedro II, que publicou esta frase na seguinte forma: se não fosse imperador, desejaria ser professor. Não conheço missão maior e mais nobre do que a de dirigir as inteligências jovens e preparar os homens para o futuro. Dom Pedro II é autor desta belíssima frase. Então, um grande abraço a todos os nossos educadores de Nova Olinda do Maranhão, região, né, do Brasil, do mundo, que sempre estão aqui, né? Nós devemos. Seu balanço esportivo vai até o meio-dia com as informações principais. 11 horas 38 minutos. Copa Nova Olinda, categoria sub-15, teve bola rolando agora pela manhã lá no Estádio Municipal Mangueirão, né? A escolinha do NOEC na categoria sub-15 venceu a escolinha aragonense pelo placar de 3-1. Escolinha Aragonense 1, NOEC 3, lá no Estádio Municipal Mangueirão. Destaque aí para o atleta Caian, que marcou duas vezes, e Cauã marcou uma vez. Cauã é o artilheiro da competição, que prossegue no domingo com mais dois jogos. Dois jogos no domingo nós teremos. Amanhã já destaca toda essa programação. Vamos destacar logo, né? Domingo tem NOEC B e CEC de Santa Luzia do Paroá, às 8h15, né? E às 9h30 tem o Inter Raiz, lá de Governador Nunes Freire, e o CEC na categoria CEC B. As duas equipes do CEC virão a Nova Olinda no domingo pela manhã. A equipe do NOEC Sub-15, hoje pelo grupo 1, com a vitória, dois jogos, duas vitórias, seis pontos, já está classificado para a próxima fase. Escolinha Aragonense e América B de Boa Vista do Gurupi vão jogar na outra semana para definir quem será o classificado para a próxima fase da competição. 11 horas 40 minutos em Nova Olinda do Maranhão, 11h40. 11 horas 40 minutos. Tá aqui, ó. Baluarte da Educação com o nosso Aque Monteiro, né? Ele sempre deixando a sua homenagem aos professores. No finalzinho do programa, deixa eu ver se eu encontro aqui, mas eu acho que tem homenagem aos professores, né? Tem, né? Então, no finalzinho a gente deixa a música, né? Deixa a música. Depois você vê se localiza aí, pra gente deixar no finalzinho. Lembrando que meio-dia tem o horário eleitoral gratuito, né? Traduzindo, é a propaganda dos partidos políticos para o segundo turno, né? Para o segundo turno. É isso, tá? Para o segundo turno. 11 horas 41 minutos. Campeonato Nova Olindense, hoje tem bola rolando daqui a pouquinho, 16h, aproveitando o feriadão, para você que está em casa. O que, que eu vou fazer agora à tarde? Vá ao estádio Mangueirão, 16h, tem Sampaio e Ajax pela segunda rodada, fechando a segunda rodada do Campeonato Nova Olindense da categoria principal, 16h lá no estádio Municipal Mangueirão. Vai lá, senta na arquibancada, né? É na sombra, vai pegar aquele vento lá gostoso, né? Aquela brisa, né? Apesar do calor, mas lá na sombra tem essa brisa, né? E vai acompanhar o futebol à tarde hoje, 16 horas. Ajax estreou perdendo para a equipe do Maek, precisa se recuperar, e encara o Sampaio, que estreou vencendo a equipe do Flamengo do Plano B. Vão para o seu segundo, para a sua segunda partida dentro do Nova Olindense. No sábado já começa a terceira rodada com Juventude e Maek de Monte Alegre, e no domingo tem Flamengo do Plano B e Noek Nova Olinda, os jogos do final de semana. Claro, você vai curtir tudo lá na tela da NOEC TV pelo YouTube. Então, vamos hoje à tarde ter futebol lá no estádio municipal Mangueirão, aqui na sua programação da Rádio Yeshua FM. Aproveitar aqui que o nosso Aki Monteiro mandou, deixa eu colocar um trechinho para ele aqui, dar uma homenagem, né? Eu vou deixar para o final, né? Essa música ele fez em 2022. No final a gente vai colocar essa homenagem a todos os professores aqui de Nova Olinda do Maranhão. 11 horas 42 minutos, 11:42. Tivemos ontem bola rolando na Copa Libertadores da América e também na Copa Sul-Americana. Só para eu lembrar aqui, eu até deixei anotado lá no estádio Mangueirão, né? Se alguém encontrou, vier encontrar uma pasta, né? Uma pasta tipo escarcela branca, dentro tem dois registros de nascimento, uma procuração e mais um talão de energia. Por favor, quem encontrar essa pasta, pertence a um colega nosso, amigo nosso, nosso ouvinte, e ele está precisando desse registro. Tem um registro mais antigo e tem um registro novinho, registro de nascimento. Então ele perdeu essa pasta. Agora pela manhã aqui em Nova Olinda do Maranhão, quem encontrou, vem encontrar, deixar aqui na portaria da Rádio Yeshua FM. É uma pasta tipo escarcela branca, com dois registros, uma procuração, conta de energia. Então, deixar aqui na portaria da Rádio Yeshua FM, que nós agradecemos demais quem encontrar essa pasta. E se por acaso ficou em algum comércio, em algum local, também guardar e nos informar pelo 8606-2498. 8606-2498, que nós agradecemos a quem encontrou esta documentação. Ontem na Copa Sul-Americana e Copa Libertadores da América. Na Copa Sul-Americana, jogando na Arena MRV em Minas Gerais, o Atlético Mineiro fez 3-0. Renier, Bernard e Thiago Borbas marcaram os gols da equipe do Galo, que agora tem vantagem de perder até por 2 de diferença lá em Montevideo, no Uruguai, do Torque, que mesmo assim estará classificado para a grande final da Copa Sul-Americana. Ou seja, Vasco e Atlético Mineiro têm vantagem nos jogos da volta e podem fazer uma final brasileira da Copa Sul-Americana. Já pensou que legal uma final brasileira? Seria muito, né, bom para o nosso futebol. Já na Copa Libertadores da América, Fluminense 1, gol de Wesley Natan, Palmeiras 2, Flaco Lopes e Marlon Freitas. Goleirão do Palmeiras acabou falhando. Rapaz, é muito grande, né? Ele é tão grande que ele se atrapalha. Saiu, ficou no meio do caminho e o Natan diminuiu aos 47 do segundo tempo, já nos acréscimos. O prejuízo do Palmeiras, prejuízo do Fluminense estava grande, mas agora diminuiu. O Fluminense precisa de uma vitória simples para forçar as penalidades. Já o Palmeiras joga pelo empate na próxima quarta-feira. Fluminense 1, Palmeiras 2 foram os jogos principais de ontem. Na Copa Mato Grosso, União 5, Várzea Grande 0, Santa Cruz 0, Chapada 2. Na Liga dos Campeões, destaque para Liverpool 6, Lask Linz 3, Fernó 3, Como da Itália 2, Betis 3, Porto 2, Shakhtar 4, AEK Atenas 1, Slavan Bratislava 0, Stuttgart 3, Roma 3, Real Madrid 4. A Roma tomou a virada. Manchester City 2, Paris Saint-Germain 4. Tá demais a equipe francesa. Aston Villa 6, Fenerbahçe da Turquia 0, Bodeglimt 1, Borussia Dortmund 0. Foram os jogos principais de ontem. Na Copa do Brasil Feminino, Internacional 1, Atlético Mineiro 1. Na Copa Sub-20, na Copa do Brasil Sub-20, América 0, Paysandu 3, Flamengo 4, Criciúma 1, Operário 2, Náutico 0, Santa Cruz 2, São Raimundo 1, União Araguanense 1, São Paulo 2, Amazonas 1, Atlético Mineiro 4. Foram os jogos principais de ontem. Deixei pro break rapidinho, já eu volto. Não saia daí, é rapidinho. Estamos de volta aqui na sua 87,9.
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também, um grande abraço ao nosso Toti Ravel, que já mandou sua mensagem aqui. Agradecer a todo mundo que mandou sua mensagem para nós, né? Os nossos ex em APA, inclusive ontem nós ganhamos até brinde lá, de uma aluna que fez para nós lá, professores, pela manhã na Escola Terezinha Alves. Acho que é um negócio meio raro hoje, viu? Ó, daqui a pouquinho tem bola rolando pelo Campeonato Novo Olindense, categoria principal. Daqui a pouquinho tem Sampaio. Já tá o link aí prontinho, né? Tá o link prontinho. Tem Sampaio e Ajax. A arbitragem será de Erisvaldo Souza. É o árbitro central. Antônio Leus Furtado é assistente 1. Franciele Moraes, assistente 2. Paulo César Andrade é o quarto árbitro. 16h, lá no estádio municipal Mangueirão. A bola vai rolar. Parceria Liga Esportiva Nova Olindense, Secretaria Municipal de Esportes, Clubes de Nova Olinda do Maranhão e Prefeitura Municipal de Nova Olinda do Maranhão. Então, hoje, 16h, tem a bola rolando lá no Municipal Mangueirão para Sampaio e Ajax. Erisvaldo Souza é o árbitro central, assistente 1, Antônio Leilson Furtado, assistente 2 é a Franciele Moraes, quarto árbitro Paulo César Andrade. Você também vai curtir tudo lá pela NOEC TV. É isso. Tá aqui as informações para você na sua 87,9. Vamos lá para hoje. Programação para hoje. Ó, programação de hoje. Copa Libertadores da América, 21h30 em La Plata. Estudiantes de La Plata e Flamengo. Jogo de ida na Argentina. O jogo será às 21h30, 9h30 da noite. Nação flamenguista de olho no jogo da ida. O Flamengo decide no Maracanã. Tem uma boa expectativa de termos final brasileira novamente na Copa Libertadores. Tanto na Sul-Americana quanto na Libertadores, nós temos chances de se fazer final brasileira. O Flamengo tem que ficar de olho, bem vivo, porque esse estudiante isso aqui é muito perigoso. O Flamengo sabe disso porque já perdeu o título para eles, né? Ó, Campeonato Paraibano da segunda divisão hoje, só reforçando, Libertadores da América hoje, 9h30 da noite, Estudiantes e Flamengo. Campeonato Paraibano, segunda divisão, hoje tem Desportiva de Guarabira e Spartak, Cruzeiro e Serrano Socremo. Na UEFA Liga Europa, hoje tem o AZ Alkmaar, que é o time lá do Patati, que é jogador maranhense. O Alkmaar joga com o Rapoel Bechiva. Temos ainda hoje Porzan e Bayer Leverkusen, Lyon e Crystal Palace, RB Salzburg e Milan, Sparta Praga e Lyon, Torriense e Sunderland, União Santa de Liose e Real Sociedad, Benfica e Celtic, Belmonte e Standard Graz. São os jogos de hoje. Ainda tem Celta e Juventus, Dinamo de Zagreb e Anderlecht da Bélgica, Fekevaros e Vitória Pilsen, Rofem e Besiktas, Olympique de Marseille e Olympiacos da Grécia, Rennes e Creta. Tá aqui os jogos principais de hoje, nesta quinta-feira. Eu falei quarta? Não, quinta-feira. Na Libertadores Feminina hoje, vamos ter Corinthians e Colo-Colo, Dragonas e Belgrano, Caracas e União Santa Fé, Universitário do Peru e Palmeiras, primeira rodada da Libertadores. Na Copa do Brasil Feminina, hoje temos Flamengo e Fluminense, 19h. Copa do Brasil Sub-20 Masculino, Ceará e Goiás, Palmeiras e Botafogo são os jogos principais de hoje. E reforçando que hoje tem Campeonato Novo Olindense. Ó, 16h lá no Municipal Mangueirão. A coordenação da Copa da BR de Seleções está trabalhando para definir o local da decisão da Copa da BR. A provável data, 31 de outubro. Final entre São João do Caru e Santa Luzia do Paruá. Tá faltando esses detalhes, né? A chegada dos troféus
e medalhas personalizadas, né, que são fabricados lá em Fortaleza. Então, os últimos detalhes estão sendo trabalhados, né? E nós vamos guardar o possível lugar, mas vai ser próximo aqui na nossa região do Alto Turi, né? Próximo aqui a Nova Olinda, Zedoca, é nesse entorno aqui dessa região que vai se definir a Copa da BR de Seleções, né? Já há negociações, né, com o município, possivelmente se candidatará como sede e principalmente acerto detalhes com a seleção mandante, que é São João do Caru, tá? Então, na próxima semana já sai esse anúncio, ou quem sabe até o final de semana já sai o anúncio de onde ocorrerá a final da Copa da BR de Seleções. Deixa eu trazer aqui, ó, Antônio da Biblioteca, é o Aque Monteiro, trouxe sua homenagem aos professores. Vou tocar aqui um trechinho no nosso programa, homenagem aos professores. Antônio da Biblioteca, uma boa tarde para todo mundo. Muito bem, já já. Um alô para seu Zuza e Dona Fátima ali na rua da Matriz. É o nosso Totti Ravelli. Canta Antônio da Biblioteca.

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9: Olha, daqui a pouquinho, depois do intervalo, já tem.
10: Vai.
11: Bom dia. Sextou de novo, então bora viva la vida. Acabou o sossego, vou dar o ponto de partida. Eduardo, um bebê, vai comandar a agonia. A Michelle.

0: Meio-dia e 14.
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2: 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O livro é seu escudo que lhe protege de tudo que possa lhe causar dor. Por isso eu tenho dito, tenho fé e acredito na força do professor. O professor que é um arquiteto de sonhos, engenheiro do futuro, um motorista da vida dirigindo no escuro, um plantador de esperança plantando em cada criança um adulto sonhador. Esse cordel foi escrito porque ainda acredito na força do professor. O professor planta o bem na mente de uma criança como um bravo agricultor que peleja e nunca cansa, regando cada semente, sabendo que lá na frente nascerá um pé de amor, brotando para o infinito. Tenho fé e acredito na força do professor. Nesse mundo tão cruel, somente a educação mata a fome da miséria, combate a corrupção. É possível até que mude o sistema de saúde desse povo sofredor. 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Tanta solidariedade, doando o seu saber, tirando da própria mente para outra mente crescer, salvando e guiando vidas por estradas tão compridas, com mais espinho que flor. Em poesia eu recito, tenho fé e acredito na força do professor. Porém, não sinta vergonha, não se sinta derrotado. Se o nosso país vai mal, você não é o culpado. Nas potências mundiais são sempre heróis nacionais. 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

0: senhoras e senhores.
1: Valeu, BH!
0: Que lindo!
2: Que delícia!
3: Essa música é pra quem já arrumou alguém muito especial na sua vida.
4: Aquela acertada, né?
3: Acertada de verdade.

0: Obrigado, Vinícius. Parabéns
1: para Maria Cecília e Rodolfo.
2: Obrigado, gente.
3: Obrigada, gente. Que felicidade.
4: Meio-dia e 54.

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1: Homem é morto a tiros e criança é baleada na cabeça na Baixada Maranhense. Filho de gerente de banco é sequestrado e obrigado a transferir quase 20 mil reais. Criminosos sequestram caminhoneiros e abandonam carga após a chegada da polícia. Preso suspeito de alugar arma usada em tentativa de latrocínio na porta de academia em São Luís. Maranhão registra mais de 8 mil focos de queimadas. Senado aprova o fim da escala 6-1 com voto favorável dos senadores maranhenses. Lula deve visitar a região da Cidade Operária e Flávio Bolsonaro fará carreata em São Luís. Canal do Exército do Lula volta ao ar após decisão do TSE. E a nova Avenida Litorânea chega à reta final das obras, com previsão de entrega até o fim do ano. Está no ar a edição do Jornal Central desta quinta-feira, 15 de outubro de 2026.
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1: Homem é morto a tiros e criança de 11 anos é baleada na cabeça. Um resumo das ocorrências policiais da Baixada Maranhense com o repórter Batista Peixoto.
2: A Polícia Militar do Destacamento de Presidente Sarney foi informada de um possível homicídio no povoado Cantagalo, zona rural daquele município. Ao se deslocarem para o local, os policiais constataram em se tratar do senhor Celício Bispo Oliveira, que foi vítima de vários golpes de arma branca e, segundo informações, o autor teria sido um elemento conhecido como Robson, que não foi localizado pelos agentes da lei. Ainda em Presidente Sarney, no distrito Três Furos, João Vitor Oliveira Mendonça, de 11 anos, foi atingido por um disparo de arma de fogo tipo espingarda artesanal, bate-bucha. Segundo relato de testemunhas, o autor do disparo teria sido um outro menor de 8 anos que não foi encontrado pela polícia. A vítima, então, foi encaminhada para o hospital municipal, porém não obtivemos informação do seu estado de saúde. Segundo o médico de plantão, João Vitor foi atingido na cabeça, tendo massa encefálica exposta, e foi encaminhado para o hospital Antenor Abreu, nesta cidade. A polícia ainda não tem pistas do paradeiro de Rony Elpe Amorim dos Santos, vulgo Dom, 40 anos, autor dos disparos que tirou a vida de José Edilson Ribeiro Pinheiro, de 53 anos, do povoado Viola, zona rural de Turilândia. Segundo informações da própria polícia, o fato ocorreu no último final de semana, quando da realização de uma festa dançante do povoado Viola, quando vítima e acusado tiveram um desentendimento, momento em que José Edilson desferiu golpes de facão em Rony, que por sua vez sacou uma arma de fogo e atirou no desafeto, atingindo-lhe o peito, braço e costas, causando o seu óbito antes da chegada no Hospital Municipal de Turilândia. De Pinheiro, na Baixada Maranhense, Batista Peixoto.
1: Filho de gerente do Banco do Brasil é sequestrado e obrigado a transferir quase 20 mil reais. Humberto Fernandes.
3: O filho de um gerente do Banco do Brasil foi sequestrado por criminosos armados e obrigado a transferir R$ 19.351 via Pix na manhã desta quarta-feira em Lago da Pedra, na região do Médio Mearim, no Maranhão. Um dos suspeitos usava a farda da Polícia Civil e um distintivo durante a abordagem. Mesmo após receberem o dinheiro, os sequestradores exigiram mais R$500 mil e ameaçaram matar a vítima. Segundo informações registradas pela Polícia Militar, o jovem chegava em casa após sair da universidade quando foi abordado por um homem armado que afirmou que ele tinha, entre aspas, coisas erradas e exigiu que o acompanhasse. Diante da recusa, outros dois homens armados obrigaram o jovem a entrar em um veículo Toyota Corolla preto. O grupo seguiu inicialmente em direção ao Lago do Junco e depois para a Poção de Pedras. Durante o trajeto, os criminosos ameaçaram a vítima e exigiram acesso aos aplicativos bancários. Ao chegar em uma área com sinal de celular, os sequestradores verificaram o saldo disponível na conta do Banco do Brasil e obrigaram o jovem a realizar a transferência de R$ 19.351 para uma conta empresarial indicada pelo grupo. Os criminosos também roubaram uma aliança. Mesmo após receberem o dinheiro, os criminosos exigiram mais R$ 500 mil. Como o jovem afirmou não possuir a quantia, eles continuaram com as ameaças e determinaram que ele pagasse R$ 100 mil no dia seguinte, afirmando que entrariam em contato para receber o valor. A vítima foi libertada em uma área após o município de Poção de Pedra sob ameaças de morte. Após a ocorrência, equipes da Polícia Militar montaram barreiras nas principais vias de acesso e saída do município da região e realizaram diligências para localizar o veículo e identificar os envolvidos. Até o momento, não há informações sobre a identificação ou a prisão dos suspeitos. Central de Notícias Brasil, de São Luís, Humberto Fernandes.
1: A seguir, criminosos sequestram caminhoneiros e abandonam carga após chegada da polícia.
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1: Dois criminosos armados renderam um motorista e um ajudante de um caminhão baú na tarde dessa quarta-feira em São Luís. Após acionamento do CIOPS, um helicóptero do Centro Tático Aéreo e uma equipe da Rotan realizaram buscas na região do Piancó, na capital. Durante a operação, os policiais encontraram parte da carga roubada, como geladeira, fogão, máquina de lavar, televisão e pneus. Parte dessa carga ainda estava dentro do caminhão baú e outra parte já estava descarregada numa região de mata. Com a chegada das equipes, os suspeitos fugiram e o motorista e o ajudante foram libertados. Até o momento, ninguém foi preso e o caso está sendo investigado pela Delegacia de Polícia Civil do Anjo da Guarda. Preso suspeito de alugar arma de fogo usada numa tentativa de latrocínio na porta de uma academia em São Luís. Taliana Luiz.
5: A Polícia Civil do Maranhão prendeu mais um suspeito de envolvimento na tentativa de latrocínio contra um jovem de 20 anos em São Luís. A prisão foi realizada nesta quarta-feira pela Delegacia de Roubos e Furtos. O preso é apontado como proprietário da arma de fogo alugada à dupla que cometeu o crime. O caso aconteceu no dia 1º de setembro na porta de uma academia no bairro da Coama. Na ocasião, os criminosos roubaram o cordão de ouro de Eldimir Otávio Coelho Neto, de de 20 anos e, em seguida, atiraram contra ele 4 vezes. A vítima passou por cirurgia, ficou internada na UTI e recebeu alta hospitalar em meados de setembro. Entre os presos na investigação está Vitor Gabriel Cardoso Pinheiro, de 22 anos, apontado como condutor da motocicleta usada no crime, e um funcionário terceirizado da academia, também suspeito de repassar informações sobre a rotina da vítima e o cordão de ouro que ele usava. Com a prisão mais recente, já são 4 mandados cumpridos no âmbito da investigação, que apura tentativa de latrocínio e associação criminosa armada. A Polícia Civil informou que as investigações continuam para localizar e prender todos os envolvidos. O suspeito preso nessa quarta-feira foi encaminhado à central de triagem em São Luís, onde permanece à disposição da Justiça. Central de Notícias Brasil, Taliana Luiz.
1: A Polícia Civil do Maranhão realizou operações nas cidades de Riachão e Caxias, que resultaram em prisões relacionadas a investigações de homicídio e tráfico de drogas. Em Riachão, no sul do estado, a Operação Sentinela, realizada nesta quinta-feira, cumpriu mandados judiciais e prendeu 4 pessoas. Durante as diligências, outras 3 foram autuadas em flagrante por tráfico de drogas. Já em Caxias, um homem de 20 anos foi preso nesta quarta-feira, suspeito de participação no homicídio ocorrido em dezembro de 2025 no estado de Goiás. Segundo a polícia, ele teria fugido para o Maranhão após o crime. As ações contaram com diligências investigativas e, no caso de Caxias, com a troca de informações entre as polícias do Maranhão e de Goiás. Tribunal do Júri condena 2 em São Luís por crime contra a mulher. Repórter Jonas Mendes.
6: O terceiro tribunal do júri de São Luís condenou o professor Carlos Alberto Silva a 16 anos de prisão pelo feminicídio da enfermeira KFMS, de 24 anos, morta por estrangulamento em 2009, na Vila Ayrton Senna. O crime foi na frente do filho do casal, que tinha só 3 anos. Segundo a perícia, ele ainda tentou forjar um suicídio, alterando a cena do crime. E de acordo com a justiça, o réu já tinha sido condenado em 2019 a quase 22 anos. Foi absolvido em 2019 e agora foi condenado novamente. A juíza Leoneide Amorim não deixou ele responder em liberdade e agora, após a condenação, vai responder na prisão. E na semana passada, o mesmo tribunal condenou Boaventura Souza Pereira há quase 15 anos por tentativa de feminicídio no bairro Coroado. Segundo informações, ele também tentou matar a ex-companheira Pauladas em plena rua em junho de 2005. E agora também já foi condenado e vai para Pedrinhas. Jonas Mendes, para a Central de Notícias Brasil.
1: No próximo bloco, o Senado aprova o fim da escala 6-1 com voto favorável dos senadores maranhenses.
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1: O Senado Federal aprovou nesta quarta-feira em 2 turnos a proposta de emenda à Constituição que prevê o fim da escala de trabalho 6-1. Os 3 senadores do Maranhão, Ana Paula Lobato, Elisiane Gama e o Everton Rocha, votaram a favor da proposta, que recebeu 75 votos favoráveis e apenas 1 contrário. O texto prevê 2 dias de descanso semanal remunerado, um deles presencialmente aos domingos, sem redução salarial. Com a aprovação nas 2 votações, a proposta segue para promulgação. E falando em Senado, a Casa pode votar nesta quinta-feira a PEC da Segurança Pública. Repórter Renato Ribeiro. Ministro do Tribunal Superior Eleitoral, Nunes Marques, recua, faz manobra e antecipa retorno do canal de Janones e do Exército do Lula no WhatsApp. De Brasília, nosso correspondente Paulo Otaran.
9: Semana importante nessa reta final de campanha eleitoral à presidência da República. No domingo tem debate em rede aberta de rádio e televisão. Um pool de emissoras integrando mais de 5 veículos diferentes se reúne em rede, colocando frente a frente Lula da Silva, que busca a reeleição, e Flávio Bolsonaro, que concorre pela primeira vez. A semana também é movimentada pelas pesquisas eleitorais que apontam as tendências das ruas. Depois da Atlas BTG, da Poder Data e do Quest, nesta quinta-feira será a vez da pesquisa Datafolha. Os números levantados até aqui apontam para um empate técnico e mantém Flávio Bolsonaro e Lula empatados no limite da margem de erro. Para o diretor da Quest, Felipe Nunes, no entanto, são os votos nulos e os votos brancos, dados no primeiro turno, que poderão decidir essa eleição por pequena margem.
10: Quanto menor for a abstenção neste segundo turno, melhor para o Lula, porque na proporção ele leva mais eleitores do que Flávio. Quanto maior for a abstenção, melhor para o Flávio, porque aí o Lula não soma essa parte importante aqui da amostra. Depois que o voto útil de direita aconteceu no final do primeiro turno, o que restou de voto dos outros candidatos, a maioria vai para Flávio, mas nem tudo vai para Flávio. O Lula ainda consegue um pedaço importante e você tem aqui uma abstenção em branco e nulo. Mas o mais decisivo para entender essa eleição é compreender como o eleitor que se absteve no primeiro turno vai se comportar.
9: Para o debate da Band no domingo, os dois candidatos garantiram presença. Primeiro foi Lula, com negativa de Flávio, que voltou atrás. O senador alegou que a negativa inicial era uma estratégia para garantir a presença do candidato petista. Informações internas do Partido dos Trabalhadores, no entanto, apontam para uma eventual possibilidade de Lula não comparecer. Nesta quinta-feira à noite, Lula concede entrevista individual à Rede Globo. Na sexta, será a vez de Flávio. A presença de ambos em debate, tanto na Globo quanto na Band, até o momento de estarem no estúdio, será mantida em suspense. De Brasília, Paulo Otaran.
1: A seguir, Maranhão registra mais de 8 mil focos de queimadas.
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1: O Instituto Nacional de Meteorologia mantém alerta amarelo de baixa umidade do ar para 37 municípios ao leste maranhense. A previsão é de calor, pouca nebulosidade em grande parte do estado. Entre as cidades sob o alerta estão Caxias, Codó, Chapadinha, Timon, Bacabal, Coelho Neto e Parnarama. Em São Luís, a máxima prevista é de 31 graus. Em Imperatriz, os termômetros podem chegar a 37, enquanto em Balsas, a máxima prevista é de 38 graus. Em Barreirinhas, a máxima é de 30. Caxias, a temperatura pode chegar a 39 graus, enquanto Carolina tem previsão de 38. Maranhão registra mais de 8 mil focos de queimadas. Repórter Joelson Braga.
11: As imagens revelam que estamos no período popularmente chamado de BR Obró, que se estende de setembro a dezembro. Meses em que uma combinação perigosa contribui para as queimadas. Falta de chuva, altas temperaturas, vento forte e baixa umidade do ar. Por isso, o Corpo de Bombeiros vem emitindo alerta para evitar o risco de incêndio nas florestas do estado.
12: Nesse período do ano nós temos um significativo aumento de temperatura e baixa umidade relativa do ar, então nós emitimos esse alerta justamente para conscientizar as pessoas dos riscos de incêndio florestal. Aumenta muito a probabilidade de incêndio florestal, portanto nós temos que tomar medidas inicialmente preventivas, conscientizar as pessoas de que não deve ser utilizado fogo para manejo de terreno, para limpeza de terreno, não colocar as margens de rodovias ali, objetos que possam concentrar os raios solares, como garrafas, ou mesmo cigarros, né, que às vezes as pessoas jogam às margens das rodovias, que nesse período ocasionam o início ali de grandes incêndios.
11: No Maranhão, até o início de outubro, já foram contabilizados 8.337 focos de queimadas, o que coloca o estado no incômodo grupo de líderes do registro de fogo na Amazônia e Cerrado, dois dos maiores biomas brasileiros. Chama a atenção é que, segundo um estudo da Universidade de Brasília, a ação humana é responsável por até 99% das queimadas e incêndios florestais no Brasil, seja de forma intencional ou por negligência. O tenente-coronel do Corpo de Bombeiros observa o que deve ser feito diante de um incêndio.
12: A pessoa, primeiro, ela deve acionar o socorro, deve acionar um grupo que vai fazer esse atendimento, que é o Corpo de Bombeiros. Existem também alguns treinamentos que são emitidos ali para algumas localidades, que o Corpo de Bombeiros faz esse tipo de treinamento para a formação de brigadas. Então, você deve acionar imediatamente esses órgãos que vão fazer esse combate, mas você não deve tentar realizar o combate sozinho. Entrar ali, eu vou tentar apagar aquele fogo, que você pode ficar cercado, você pode se intoxicar pela fumaça.
11: Mas quem queima também pode ajudar a evitar um grande incêndio. Não queimar lixo ou entulhos. Evite a queima de lixo doméstico perto de matas, terrenos baldios, postes e redes elétricas. Respeitar os períodos de proibição do fogo. Existe uma legislação que proíbe o uso do fogo em determinado período do ano para limpeza e manejo de áreas rurais e agrícolas no estado. Não descartar bitucas e fósforos. Nunca jogue cigarros acesos, fósforos ou materiais inflamáveis em beiras de estrada, acostamento ou áreas com vegetação seca. Evitar fogueiras e velas. Não acenda fogueiras ou velas próximo a matas, pastagens ou áreas urbanas com mato alto. E assim, cada um fazendo a sua parte, é possível evitar as queimadas que causam danos à natureza e a vida de todos nós.
1: A nova Avenida Litorânea em São Luís está na reta final das obras, com previsão de entrega até o final do ano. A repórter Daniela Bandeira traz mais informações.
13: O prolongamento da Avenida Litorânea em São Luís está na reta final. Quando tem 1,25% de avanço físico, a obra liga o Olho d'Água ao Araçagi, passando pela região da Praia do Meio. O novo trecho tem 5,1 quilômetros de extensão e conta com calçadas, ciclovias, iluminação pública, estacionamentos e rampas de acesso à praia.
14: A obra da Litorânea é uma obra complexa, porque envolve vários segmentos da sociedade, envolve o comércio local, envolve as pessoas que com problema de acessibilidade, envolve o próprio usuário, né, que faz a caminhada, o esportista, né? Então, a Litorânea, ela engloba todo esse público.
13: Enquanto parte da avenida já é utilizada pela população, as equipes seguem trabalhando nos trechos que ainda precisam ser concluídos. No Araçagi, os serviços incluem a pavimentação dos últimos 300 metros, além da execução de calçadas, iluminação e acesso à praia. Na Praia do Meio, os trabalhos avançam na drenagem, preparação do solo e construção de calçadas e ciclovias.
14: 99,9% pronta, só está faltando o guarda-corpo, né? Por isso que não foi liberada ainda, por questão de segurança aos usuários, né? Mas agora no fim de mês de outubro até 5 de novembro nós vamos liberar essa parte do Olho d'Água para o público.
13: A obra também inclui a ponte sobre o rio Jaguarema, que já está estruturalmente concluída e aguarda a instalação de defesas de proteção e os acabamentos finais. Inaugurada em 1993, a Avenida Litorânea é um dos principais espaços de lazer da capital maranhense. A previsão do governo do Maranhão é concluir o prolongamento até o final deste ano de 2026.
1: O Jornal Central é uma produção do Departamento de Jornalismo da Central de Notícias Brasil. 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Estarei de volta amanhã, neste mesmo horário, aqui na sua emissora. Obrigada pela companhia e até lá.
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0: Roberto Ramos.
1: Alô, gente amiga, alô, gente querida. Estamos juntos mais uma vez, obrigado pela sua companhia. A partir de agora em ação, os maiores talentos da comunicação para mais um show de informações para você. É mais uma atração esportiva, está começando mais uma atração esportiva. Microfone da sua Rádio Central de Notícias Brasil e também aí na sua emissora. É muito bom estar contigo de novo. Estamos juntos, comunicando. Obrigado pela parceria com as emissoras que estarão conosco em mais uma edição do Central Esportes, hoje, quinta-feira, 15 de outubro de 2026. Vamos então aos destaques desta edição. Campeonato Maranhense Sub-13 define hoje as últimas vagas para as quartas de final da competição. Conmebol Libertadores, Flamengo abre decisão em La Plata, na Argentina, com desfalques e milhões em jogo. Tite é absolvido pelo STJD e volta a comandar a equipe do Botafogo. Faltando 6 grandes prêmios para o fim da temporada de Fórmula 1, Kimi Antonelli lidera com folga. Copa Libertadores, Palmeiras larga em vantagem na Copa Libertadores. Com o resultado, joga pelo empate no próximo jogo para ir à grande final. Com estes destaques, está começando mais um Central Esportes.
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1: Com alegria de sempre, a satisfação de estarmos juntos mais uma vez, Central Esporte no ar, na sua emissora. Um grande abraço a você que está acompanhando a nossa programação, mais uma vez destacando e atualizando as principais informações do mundo do esporte aqui no Central Esportes. Os últimos jogos da fase de grupos do Maranhão.

0: esse Sub-13, o Campeonato Maranhense Sub-13, que é promovido pela Federação Maranhense de Futebol, a definir hoje os classificados às quartas de final da competição. Tá bom? Você vai conferir esse destaque também aqui. Tivemos a Copa Libertadores da América com um jogo ontem, hoje tem jogo importante, hoje também a Copa Sul-Americana. Um destaque para a vitória do Vasco em cima do Boca Juniors na Argentina e também a participação da equipe do Atlético Mineiro, que voltou a entrar em campo e está muito próximo de conseguir a sua classificação à Copa Sul-Americana. No cenário regional, aconteceu ontem na cidade de Caxias uma importante reunião em relação ao Campeonato Maranhense de Futebol, ao nosso futebol, reunião que é promovida por gestores esportivos visando a melhoria do Campeonato Maranhense de Futebol e alguns questionamentos que aparecem, como o desaparecimento do torcedor das nossas principais praças esportivas. É um movimento pela transformação do futebol maranhense e que ontem foi a segunda reunião, a primeira aqui em São Luís, e a segunda reunião aconteceu lá na Liga Regional em Caxias, com o intuito de debater e oferecer propostas em torno do desenvolvimento do futebol no estado. A reunião, que foi aberta a dirigentes de clubes, representantes de ligas, árbitros, treinadores, atletas, ex-atletas, gestores públicos, empresários, profissionais da imprensa e demais integrantes da comunidade esportiva. Então, temas que foram debatidos, apresentados e também propostas que foram discutidas e apresentadas para mudar a realidade do nosso futebol. E, sem dúvida, são movimentos, são iniciativas que proporcionam a melhoria do nosso futebol e precisa ser discutido. Apesar das competições serem realizadas pela Federação Maranhense de Futebol concluídas com êxito, mas a gente lamenta a falta do torcedor das nossas praças esportivas. Porque o torcedor é quem banca, é o principal patrão dos clubes. E o patrimônio de um clube é a sua torcida. Então, é preciso ampliar, buscar o diálogo com todos os segmentos da sociedade, identificar aquilo que possa ser o desafio e que se possa também construir propostas para fortalecer o futebol maranhense. Uma coisa que seja organizada, seja transparente e seja eficiente e que as entidades que administram o nosso futebol possam prestar conta daquilo que é feito, aquilo que entra, aquilo que sai, para que seja de forma transparente o torcedor possa acompanhar. E aí, muitos perguntam, né? Porque o afastamento da nossa torcida, será que aconteceu o nível técnico das competições muito abaixo daquilo esperado? A falta de talentos, de craques no nosso futebol e a falta de organização, de estrutura, principalmente. Tudo isso foi debatido. Certamente, esse movimento contribui muito com o nosso futebol, pelo menos esperamos isso. A gente tem aqui com um problema seríssimo, que é a intervenção na Federação Maranhense de Futebol. A se perguntar aí, entre as 27 federações pelo país, a única que está em intervenção é exatamente a Federação Maranhense de Futebol. E isso não é bom, não deixa uma boa impressão, não deixa uma boa imagem. Esperamos que essas eleições sejam realizadas o mais rápido possível, para que se tenha realmente um padrão, né? Para que se tenha um padrão daquilo que vai ser discutido e que a gente pode ter de futuro no nosso esporte. A doutora Suzana Lucena, que é interventora do Poder Judiciário, aguardando uma decisão do STF através do ministro Flávio Dino, e que tem ainda para ser analisada a questão do Antônio Américo Lobato, que é o ex-presidente e que ainda luta para tentar retomar o poder. E eu acho que ano que vem deverá sair então o veredito final, deverá ser batido o martelo, porque estamos caminhando aí para mais de um ano com a Federação Maranhense de Futebol sob intervenção. E vamos aguardar os novos rumos que serão tomados. Mas é muito ruim para aquele que gosta do futebol, aquele que admira o esporte de maior paixão popular do mundo. E aqui no Brasil, sem dúvida, é a nossa maior paixão popular, a modalidade que o torcedor realmente se engaja e que ele paga seu ingresso, vai para o estádio, leva a bandeira do seu clube, veste a camisa do seu clube e luta pelos interesses do seu clube. Então é importante que a gente também caminhe no caminho correto, no caminho certo, dentro daquele estabelecido, né? Com um presidente que possa concorrer às eleições e voltar para tentar dar uma nova injeção de ânimo, principalmente na torcida, para voltar aos nossos gramados do futebol, aos nossos estádios, Mozinho Santos, Castelão e as demais praças esportivas do interior do estado. 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Vamos juntos com as principais informações, girando informação para você. 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Intervenção na FMF chega a 435 dias sem prazo para acabar. Informações com ela. Tereza
1: Cristina. A intervenção na Federação Maranhense de Futebol, a FMF, já dura 435 dias, embora inicialmente estivesse prevista para 3 meses. Sem acordo entre as partes, a entidade segue sob o comando de uma junta interventora, enquanto a definição sobre o futuro da gestão depende de uma decisão judicial. A disputa envolve o presidente afastado, Antônio Américo Lobato Gonçalves, a Confederação Brasileira de Futebol, a CBF, e o Ministério Público. As tentativas de conciliação não avançaram e o caso aguarda uma decisão definitiva do Supremo Tribunal Federal. Na última audiência de conciliação realizada em 26 de maio, a Justiça apresentou uma proposta para reduzir a multa por danos morais coletivos de quase 2 milhões de reais para 50 mil. Em contrapartida, Antônio Américo e sua diretoria deveriam renunciar e antecipar o encerramento dos mandatos, abrindo caminho para novas eleições em até 75 dias. A proposta, porém, não resultou em acordo. Dirigentes de clubes e ligas acreditam que a junta interventora poderá permanecer até o fim do ano, quando termina o mandato do presidente afastado. Enquanto isso, a gestão já realizou uma nova reunião para discutir o Campeonato Maranhense de 2027, mesmo sem uma definição sobre o comando da entidade. Central de Notícias Brasil, Tereza Cristina.
0: Muito bem, obrigado, repórter Tereza Cristina. Isso aí é um imbróglio que envolve o presidente da federação, o ex-presidente, a intervenção, enfim, vamos saber os próximos capítulos depois. Vamos para o intervalo e você confere depois do intervalo destaque da Fórmula 1 também. Libertadores, Flamengo abre decisão em La Plata com desfalques e milhões em jogo. Eu volto já.
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0: Roberto Ramos. Seguimos no Marco Central Esportes, produção da Rádio Central de Notícias Brasil. Obrigado pela sua audiência, onde quer que você esteja. Palmeiras larga na frente na Copa Libertadores com resultado, joga pelo empate para ir à grande final. Palmeiras foi quase perfeito em sua estratégia no Maracanã e derrotou o Fluminense por 2-1 nesta quarta-feira. E abriu vantagem para defender em casa o confronto que vale vaga à final da Libertadores. Copira e Cascudo, o time alviverde deu prova de que é um dos times mais acostumados a jogar confrontos decisivos no continente. Maracanã, Flaco Lopes e Marlon Freitas balançaram as redes. A vantagem de 2 gols se manteve até os 47 minutos, quando Carlos Miguel falhou e permitiu que o jovem Wesley diminuísse para os cariocas. Portanto, o confronto será decidido no Nubank Park daqui a uma semana. Quem avançar terá pela frente numa final o vencedor do confronto entre Flamengo ou Estudiantes. Os outros dois semifinalistas. O Palmeiras pode jogar pelo empate para ir à oitava decisão da Libertadores de sua história. O Fluminense tem de vencer por 2 gols de diferença ou por 2-1 também, devolvendo o placar para definir nas cobranças das penalidades máximas. 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Vamos destacar notícias da final do campeonato de Bacuri e notícias do campeonato municipal da cidade de Monção. Quem traz as informações é o repórter João Batista Varlan.
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5: Aos amigos do Central Esportes, um grande abraço. Vamos ter nesse domingo a final do campeonato do povoado Bacuri. É a região da Camacaoca, vamos ter na grande final, a partir das 15h45, lá no, na Arena Rudão, Real Brasil, do povoado Areia Branca, e o Palmeiras, do povoado Olho d'Água. Expectativa muito grande. E aqui na sede, o campeonato prossegue. Em sua segunda rodada, vamos ter Camacaoca e Palmeiras, amanhã, sexta-feira. No sábado, vamos ter Palmeiras do Camulhenga e Náutico, e no jogo principal, Trizidela e Esporte da Baixada. E no domingo, somente uma partida vai movimentar o certame. Vamos ter Bairro de Fátima e Fluminense. Fluminense que é o maior campeão da história do futebol aqui na cidade de Monção. Então, Roberto Ramos, amigos do Central Esporte Brasil, um grande abraço aqui da cidade de Monção. João Batista Valan, o fera jovem do futebol moderno, porque com a gente sempre o futebol tem mais emoção.
0: Beleza, João Batista Valan, grande expressão da crônica esportiva da cidade de Monção, dessa região aí de Bacuri. Libertadores, Flamengo abre decisão em La Plata com desfalques e milhões em jogo. O Flamengo volta a La Plata nesta quinta-feira para mais um capítulo de uma história recente marcada por tensão, drama e decisões contra o Estudiantes. Desta vez, porém, o cenário é diferente. Na semifinal da Libertadores, o rubro-negro abre o confronto na Argentina, sabendo que terá o Maracanã como aliado na partida decisiva. Para aproveitar essa vantagem, precisará encontrar soluções para os desfalques e lidar com a pressão de um adversário que já mostrou sua força jogando em casa. Leonardo Jardim terá de mexer em peças importantes, sem Arrascaeta, Danilo, Ayrton Lucas e Everton Araújo. Além de Jorginho, suspenso, o treinador precisará reorganizar o time, sem perder a capacidade de controlar o jogo. Saúl aparece como substituto de Jorginho, enquanto Lucas Paquetá deve assumir a função criativa de Arrascaeta. O espanhol vive bom momento e De La Cruz também surge como alternativa depois de entrar bem no clássico diante da representação do Fluminense. No ataque, a disputa entre Pedro e Bruno Henrique adiciona outra variável. A tendência de utilização do camisa 27 passa pela imposição física e pela possibilidade de explorar os espaços nos contra-ataques. Olha, o Flamengo com muitos desfalques, são 5 no total. O desafio ganha outra dimensão pelo palco. Em 2025, Flamengo e Estudiantes se enfrentaram nas quartas de final. E a classificação rubro-negra veio somente nos pênaltis, depois da vitória por 2-1 no Maracanã. Então você vê só que é um adversário muito complicado, muito difícil. Bater uma equipe da Argentina. E é a verdadeira batalha que exige muita atenção nesse confronto, porque de repente o time argentino pode fazer um bom placar e garantir um jogo em que o Flamengo, os desfalques também influencia bastante, né? E além de tudo isso, tem o peso da classificação também, passa pela questão financeira, porque a interrupção de patrocínios ligados à empresa de aposta no Brasil, já que muitos clubes do Brasil tinham os seus patrocinadores masters, e as equipes agora vão encontrar nessas premiações, principalmente da Copa Libertadores, uma oportunidade, né, para fechar seu caixa, e já que as receitas foram afetadas. Então, chegar à final da Libertadores garante 7 milhões de euros ao vice-campeão, cerca de 35 milhões de reais, enquanto o título vale 25 milhões de euros, aproximadamente 125 milhões de reais. Então, esses valores aumentam a importância esportiva e financeira para essa semifinal. O Palmeiras já tem um passo importante, o Flamengo joga hoje e vamos ficar de olho nessa partida. A arbitragem será de Juan Gabriel Benítez, do Paraguai, com Eduardo Cardoso, também do Paraguai, e Melciudes Salivar, também do Paraguai. O time do Flamengo, a provável formação: Rossi, Emerson Royal, Léo Ortiz e Léo Pereira, Alexandro, Pulga, Saúl e Lucas Paquetá, Carrascal, Bruno Henrique ou Pedro e Samuel Lino. Vamos continuar girando com as informações agora. Outros esportes em destaque: o automobilismo.
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0: Meus amigos, faltando 6 grandes prêmios para o fim da temporada de Fórmula 1 e o Kimi Antonelli lidera com folga. Quem traz as informações é o repórter Armando Capriotti.
7: Alô, galera que é apaixonado pela velocidade e ama a Fórmula 1. Nós estamos de folga neste final de semana da Fórmula 1 no dia 18, né? Dia 18, que é um domingo, nós estamos de folga na Fórmula 1. E a Fórmula 1 vai voltar só no dia 25. Inclusive, dia 25 é o segundo turno da eleição presidencial no Brasil, né? E alguns outros estados têm ainda para governadores. Mas aí a Fórmula 1 só volta no dia 25, né? Depois desse final de semana, no próximo, no circuito de Austin, das Américas, nos Estados Unidos. Vai ser o segundo grande prêmio nos Estados Unidos da temporada. Depois tem mais um grande prêmio na temporada nos Estados Unidos, que será no Texas. Tá faltando 6 corridas para encerrar. 6 corridas. 2 nos Estados Unidos, 1 no México, 1 no Brasil, 1 no Catar e outra em Abu Dhabi, né? Então faltam essas 6 corridas. Quem tá na frente é o piloto Kimi Antonelli, ele tá com 340 pontos, né? E lutando pela briga ainda da competição é seu companheiro George Russell, que tem 238 pontos, ele está a 102 pontos. Nós temos ainda a disputa 150 pontos. Se o piloto Kimi Antonelli vencer as duas corridas, ou então fizer pontuação que dê 50 pontos, ele acaba levando o caneco, né? Então pode ser que daqui a 2 corridas a gente já tenha o novo campeão mundial de Fórmula 1. O terceiro colocado é Lewis Hamilton, tem 229 pontos, então aí já dá mais de 110 pontos. Então, 110 pontos, se faltar só 100 para encerrar a temporada, então praticamente nós vamos conhecer um campeão faltando 4 grandes prêmios para terminar a competição. Então.
0: Valeu, obrigado Armando Capriotti com a movimentação do mundo da velocidade. A todos, muito obrigado pela atenção. Estamos fechando aqui mais um Central Esportes. Voltaremos amanhã na sua emissora. Até lá.
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3: Eu deixo aqui hoje a minha mensagem de esperança, quando eu olho para cada criança, e deixo também a minha mensagem de gratidão e de reconhecimento a cada professor desse país. Diz assim: um guerreiro sem espada, sem faca, foice ou facão, armado só de amor, segurando um giz na mão. O livro é seu escudo que lhe protege de tudo que possa lhe causar dor. Por isso eu tenho dito, tenho fé e acredito na força do professor. O professor que é um arquiteto de sonhos, engenheiro do futuro, um motorista da vida dirigindo no escuro, um plantador de esperança plantando em cada criança um adulto sonhador. Esse cordel foi escrito porque ainda acredito na força do professor. O professor planta o bem na mente de uma criança como um bravo agricultor que peleja e nunca cansa, regando cada semente, sabendo que lá na frente nascerá um pé de amor, brotando para o infinito. Tenho fé e acredito na força do professor. Nesse mundo tão cruel, somente a educação mata a fome da miséria, combate a corrupção. É possível até que mude o sistema de saúde desse povo sofredor. Eu insisto e eu repito, tenho fé e acredito na força do professor. Tanta solidariedade, doando o seu saber, tirando da própria mente para outra mente crescer, salvando e guiando vidas por estradas tão compridas, com mais espinho que flor. Em poesia eu recito, tenho fé e acredito na força do professor. Porém, não sinta vergonha, não se sinta derrotado. Se o nosso país vai mal, você não é o culpado. Nas potências mundiais são sempre heróis nacionais, e por aqui, sem valor. Mesmo triste e muito aflito, tenho fé e acredito na força do professor. Há se um dia, meu povo, há se um dia os governantes prestassem mais atenção nos verdadeiros heróis que constroem essa nação. Há se fizessem justiça sem corpo mole ou preguiça, lhe dando real valor. Eu daria um grande grito, tenho fé e acredito na força do professor. Na força de quem é forte mesmo sendo enfraquecido, por não ser valorizado, por não ser reconhecido, por quem está lá no poder assistindo o padecer sem ouvir nosso clamor. Ah, se fosse diferente, ah, se até um presidente se curvasse a um professor.
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0: Olá, gente amiga. Olá, muito boa tarde a todos ligados aqui no 87,9. Aqui no programa Clube do Brega, programa Hora da Sofrência. Nesta quinta-feira legal, tarde maravilhosa de quinta-feira. Hoje é 15.
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0: Hoje é 15 de outubro de 2026, já estamos de volta aqui no Clube do Brega com vocês aqui no 87,9. Eu daqui, vocês daí, com o radinho já ligado. Para você que já vinha acompanhando a programação, você vai ficar aqui na minha companhia.

Valeu, estou de volta aqui no 87,9, aqui no programa Clube do Brega, já iniciando aqui o nosso programa dessa tarde de quinta-feira. Hoje é 15 de outubro de 2026. Para iniciar o nosso programa, como sempre, a gente traz a meditação. A meditação aqui do dia, da tarde, da noite. Aqui, sempre a gente traz essa meditação aqui todos os dias antes da gente começar o programa. Por quê? Porque Deus é a peça principal das nossas vidas. Sem Ele, a gente não resolve nada. E por isso, tudo o que você for fazer tem que levar o nome de Deus na frente. Porque sem Ele, não somos nada. Quem acordou cedo hoje que falou com Deus? Antes de sair para o trabalho, pediu a proteção de Deus, agradeceu pela noite, e pediu que o dia fosse abençoado, certo? Pediu para Deus abençoar sua família, seu trabalho. Quem falou com Deus hoje? É importante falar com Deus através da oração, ao amanhecer, certo? Ao anoitecer. É importante sempre ter Deus em nossas vidas. E a meditação de hoje, a gente traz a seguinte palavra. Na meditação de hoje, o Espírito Santo é essencial para nos tornarmos filhos de Deus e através do Espírito que o sacrifício de Jesus é aplicado em nós, nos purificando, louvando, agradecendo a Deus pela maneira que Ele deseja, do que Ele faz por nós. A nossa adoração deve ser feita com o Espírito e acordar com a vontade de Deus. E Deus em nossas vidas é importante. É claro que o ser humano, ele para sustentar o corpo, ele precisa de alimento. Mas o nosso espírito também, o nosso espírito também precisa de alimento. E esse alimento é a palavra de Deus. Por isso que é importante você agradecer a Deus por tudo que você faz. No seu trabalho, na sua casa, se você vai viajar, viaje com Deus. Se você vai para a escola, peça para Deus abrir a sua mente para que você possa ser uma pessoa inteligente, que possa aprender coisas boas, coisas de Deus. Essa é a mensagem e a meditação de hoje aqui do nosso programa.

0: Valeu, gente, estou de volta aqui na 87,9, aqui no programa Clube do Brega, um oferecimento da Ultranet. 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
0: 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Gente, só estamos iniciando o nosso programa. E a gente agradece o carinho de sintonia de todos vocês aí, né? O telefone já começou a tocar aqui. O programa tem audiência, audiência topada. 14 e 17. Eu não poderia deixar de dizer que hoje é Dia Nacional do Professor. E o nosso espaço aqui das 2 até as 4 horas está aberto aí para o professor que quiser deixar a sua mensagem. Você pode ligar no 8494-8524 ou mandar a mensagem de voz, a mensagem de texto, aqui no 8606-2498. Fique à vontade, hoje é dia do professor, 15 de outubro de 2026, estamos no ar, faltando 77 dias para o ano de 2027. Em nome de Ultranet, internet na cidade, no interior, já estamos aqui com o Clube do Brega no ar para vocês.

0: Valeu, tá aí 14 horas e 25 minutos aqui no 87,9.
1: Oi, repórter, não é pra botar meu áudio no ar não, tá?
0: Opa, pois já botei. Então tá, vamos lá, eu vou, não vou botar não, já cortei aqui, tá bom? Vamos lá, gente, vamos seguindo com o nosso programa. Hoje é dia, hoje é dia nacional do professor. Hoje é dia também do caçador. É, isso mesmo. E também dia do juízo casamenteiro, né? Dia do juízo de casamento. Tudo hoje. 77, né? 77 dias para 2027. Nosso programa Clube do Brega. Vamos seguindo com o nosso programa aqui na 87,9. Né? O espaço está aberto para você mandar mensagem de voz. Mandar mensagem de voz e de texto aí para você. Você que quer fazer homenagem aos professores, né? Você que é professor, quer deixar uma homenagem? Tá aqui, olha, é só mandar aqui a mensagem de voz, 8606-2498, sem problema, pode deixar sua mensagem aí, homenagem aos professores, né? Vamos lá, gente, olha, 14h26, aqui no 87,9, indo mais longe para ficar pertinho de vocês. Eu vou aqui e volto, vou rapidinho aqui e volto. Eu volto em um minuto, fique à vontade aí, eu volto em um minuto.
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0: Valeu, estou de volta aqui na 87,9. Quem está participando do nosso programa é Aldimar e está pedindo para mandar aqui uma música para o Demar, que está lá no Nazaré, na chácara Quatro Irmãos, curtindo o programa. Tá ligado? Vou mandar um alô também aqui para a vozinha Alda, também sempre ligadinha no programa. Obrigado pelo carinho de audiência de todos vocês, tá? Vamos aqui falar com o nosso amigo Cláudio.
1: Pedindo aí dois brega aí. A volta da Lady Anis e o motoqueiro com Frank Lopes. Agradecemos a Raquel, Luiz, Gabriel Neto, Valdir, Zé Paulo, Jânio. Todo mundo que tiver na escuta aí desse programa aí. Tô ligado aqui, sabe? A volta da Lady Anis e a. E o motoqueiro do Frank Lopes. O motoqueiro do Frank Lopes.
0: Bom, vamos ver se tem aqui, né? Motoqueiro com Frank. É Frank Lopes ou Frank Aguiar? Tem uma aqui, mototáxi com Edésio Nascimento, mototáxi. E também com Frank Aguiar. Certo? Aí vamos ver se tem aqui o motoqueiro com o Frank Lopes também para tocar aí para seu Cláudio lá da quadra 2, tá bom? Tá ligado com o nosso programa. Ele pediu a música vamos ver aqui a música que ele pediu.
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0: Tá aí, ele pediu a volta da Lady Anis, pediu motoqueiro com Frank Lopes. Vamos ver aí se a gente encontra, né? Com esse título aí, a música Motoqueiro, tá? Vamos falar aqui com nosso amigo Carequinha do Lanche. Boa tarde, Carequinha.
2: Alô, repórter, o Carequinha do Lanche. Eu quero lhe pedir uma música com Lindomar Castilho, Ébrio de Amor. Ébrio de Amor. Para oferecer para todos os ouvintes da Rádio Axó FM e para o mototaxista Adalberto, o vagabundo da praça.
0: Tá aí, o Carequinha também pedindo aqui, né, a música com Lindomar Castilho, Ébrio de Amor. E oferece aí para os amigos, né? Lindomar, nome da música. Lindomar Castilho, né? Isso mesmo. Bom, vamos lá, vamos seguir aqui com o nosso programa. Vamos trazer mais uma para você que está sintonizado com a gente. Obrigado pelo carinho de audiência. Você que está do outro lado curtindo o nosso programa. Você que está ligado com a gente também aqui nos bairros de nossa cidade. Muito obrigado pelo carinho da sintonia. Todos vocês aqui da Piaba, do bairro do Trator, pessoal da Piaba, do bairro do Trator, e pessoal aqui da Avenida, né, da Avenida do Comércio, pessoal da Vila Iraci, bairro Novo, bairro Salles, toda essa galera ligada com o nosso Clube do Brega. Obrigado pelo carinho de audiência de todos.

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0: Valeu, estou de volta aqui na 87,9, aqui no programa Clube do Brega. Olha, o Genival dos Santos perdeu uma pasta contendo documentos, né? Contendo seus documentos. Ele, dentro da pasta estava o registro e também estava uma declaração e uma procuração, né? Uma declaração, uma procuração e o registro de nascimento. Quem encontrou, vier encontrar, deixar aqui na rádio. Ou ligar para 85 85 85 85 57 98. Quem encontrou aí os documentos de Genival dos Santos? É só, né, Genival dos Santos. Ele perdeu uma pasta contendo os documentos. Quem encontrou, vier encontrar, pode deixar aqui na emissora, não tem problema, tá? Se você será bem gratificado. 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Vamos lá, 14h42. Vamos atender o nosso amigo Cláudio.
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0: saudoso Adelino Nascimento, é o saudoso, né? Essa música, ele gravou ela já, assim, antes dele morrer, né? Uma semana depois, ele fez esse show ao vivo em Aracaju e gravou esta música. E agora, as plataformas estão jogando...
1: A máquina...

Valeu, tá aí, a volta da Lady Anne, você curtindo aqui o nosso programa, né? Vamos avisar aqui, né? Atenção, vende-se um terreno com 30 hectares cercado e com muito pasto. Fica localizado, né, a 2 quilômetros da BR-316, na antiga estrada da Planoé. Quem tiver interessado de comprar esse lote com 30 hectares cercado e com muita pastagem, fica aí a 2 quilômetros da BR-316, na antiga estrada da

Plano E, é um lote. E vende-se também uma chácara às margens da BR-306, ao lado da churrascaria Parambu do Ronaldão José Rufino. Os interessados devem entrar em contato com o seu Manelão, ao lado da churrascaria Parambu, ali às margens da BR-316, tá bom? Isso mesmo. 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Olha, 15 e 10. Depois o Wellington vai mandar aqui pra gente. Depois o Wellington vai mandar aqui pra gente o novo endereço, tá bom? Olha, 15 horas e 10 minutos. Vamos trazer mais um sucesso. Depois a gente volta com o Minuto das Notícias.

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Vamos a um minuto da notícia desta quinta-feira, 15 de outubro de 2026. Já estamos de volta. Hoje é dia do professor, né? Hoje é dia dos professores, na verdade. No Brasil, o dia 15 de outubro é dedicado à comemoração do Dia dos Professores, pois foi nessa data, em 1827, que o imperador Dom Pedro I promulgou o primeiro estatuto do magistério para a conquista da qualidade do ensino, principalmente. O público falta o mais essencial dos requisitos: a melhoria na formação e a valorização profissional dos professores. Por mais capacidade que o ensino público e privado tenha para atender milhares de alunos, por mais computadores e bibliotecas que tenha escolas, por mais generosa que seja a distribuição de livros didáticos, nada se compara à missão do professor, do mestre. O bom e dedicado professor ensina o bem, até mesmo sem essas importantes ferramentas. Por isso que o Brasil comemora o Dia dos Professores, e o Brasil tem um compromisso com os professores. É uma dívida de justiça profissional, uma obrigação que precisa ser mais valorizada. Hoje é dia dos professores e parabéns a todos os professores. Vamos seguindo com o Minuto das Notícias. O Senado Federal aprovou por 75 votos a 1 a proposta de emenda constitucional à PEC que prevê o fim da escala de trabalho 6x1. Os três senadores do Maranhão, Ana Paula Lobato, do PSB, Elisiane Gama, do PT, e o Everton Rocha, do PDT, votaram a favor da mudança. Horas e 25 minutos, vamos seguindo. Polícia Federal faz operação que tem como alvo fazenda do pai do prefeito de Santa Inês. Nossa Senhora, o negócio começou a apertar. Começou a apertar o negócio. Polícia Federal faz operação que tem como alvo fazenda do pai do prefeito de Santa Inês. Agentes da AGED participaram da ação para contar, para contar o rebanho e verificar o registro cadastrais da propriedade rural, pertencente ao empresário conhecido como Antônio da Renovadora. É isso, que é o pai do prefeito de Santa Inês, Felipe dos Pneus. Motorista de aplicativo morre após bater motocicleta contra um muro em São Luís. Rapaz, mas está acontecendo bastante essa falta de controle, né? Dos motoristas, dos mototaxistas, dos... Tá aqui, olha. Uma vítima foi identificada como William Macedo, morador do bairro Alemanha, na cidade de São Luís. O acidente aconteceu na rua Renato Viana, na descida da ponte, pois a ponte do Ipasse, no sentido do bairro Alemanha. O motorista de aplicativo vinha, o motocicleta em alta velocidade e bateu no muro e acabou aí perdendo a vida. O
o motoqueiro, né? O motorista de aplicativo. Na verdade, ele é um moto de aplicativo. Isso fazia corrida, né? Isso mesmo. Mototaxista, tipo motorista de aplicativo. Isso mesmo. Filho de gerente do banco é sequestrado e obrigado a transferir quase 20 mil via Pix. Segundo a polícia, um dos criminosos usava a farda distintivo da Polícia Civil durante a abordagem. Os sequestradores também exigiram 100 mil da vítima para o dia seguinte. Rapaz, mas eles são usados, né? Aí eles pegaram o filho do gerente do banco, pediram para eles transferir 20 mil reais via Pix e ainda ameaçaram ele para no dia seguinte ele depositar mais 100 mil reais para eles. Eles são ousados, viu? Ousados até demais. Quatro suspeitos de envolvimento em um assalto que deixou o jovem baleada na saída de academia acabaram sendo presos em São Luís. Segundo a Polícia Civil, os investigados seriam o dono da arma que teria sido alugada. Aos responsáveis pelos disparos, né, que aconteceram.

após motocicleta atingir um bode que estava solto na MA-119. O acidente aconteceu na zona rural de Santa Luzia do Maranhão, a cerca de 5 quilômetros da cidade. Outra pessoa que estava na motocicleta também ficou gravemente ferida e segue internada, mas não corre perigo de morte, né? Não corre perigo para morrer. Está sem risco de morte. Isso mesmo, não vai morrer, porque está, segundo os médicos, a pessoa está reagindo bem. A Polícia Civil do Maranhão prendeu 25 pessoas durante a operação contra o tráfico de droga e lavagem de dinheiro em 5 estados. A operação foi coordenada pela Polícia Civil do Maranhão e mobilizou mais de 250 policiais. A justiça determinou o bloqueio de contas e do esquema de bens que ultrapassaram de 6 milhões de reais. É, meu irmão. Aqui a gente só fala em milhões. É 200 milhões, é 6 milhões, só fala em milhões. Tudo é só roubo, só ladruagem. É, meu irmão. Motociclista fica gravemente ferido após uma colisão com um carro na BR-316 na cidade de Timon, aqui perto de Teresina. A vítima foi socorrida pelo SAMU, levada para a UPA. A Polícia Militar informou, né, localizou o motorista suspeito do envolvimento no acidente no bairro Cidade Nova. E a polícia vai tomar aí as providências. Previsão do tempo para Nova Olinda, no Maranhão. Previsão do tempo hoje para Nova Olinda: o sol com algumas nuvens ao longo do dia. À noite o céu vai estar limpo. Previsão do tempo para São Luís. Confira a previsão do tempo para São Luís nesta quinta-feira, com detalhes sobre a temperatura, chance de chuva, mudanças no clima e como o tempo se comporta, e a tendência para o dia seguinte. É, meu irmão, aqui está marcando que não vai chover nem em Nova Olinda e nem em São Luís. Estado do Maranhão não está marcando nessas 14 horas, nessas 15 horas e 32 minutos, não está marcando chuva para nenhuma dessas localidades. Famílias na política. Famílias da política, veja quem venceu e quem perdeu nas eleições de 2026. Está aqui, aqui políticos, quem venceu, quem perdeu. A disputa incluiu nas urnas os nomes de pais e mães, maridos, esposas, filhos e filhas, netos, bisnetos, sobrinhos, sobrinha, sobrinhos, netos e até cônjuge de políticos com trajetórias famosas no país. A família Sarney foi, aqui no Maranhão, ficou sem eleger nenhum representante na política aqui, a família Sarney. Também ficaram de fora uma operação que afastou o delegado no Maranhão, investiga 5 tipos de crime, incluindo peculato e fraude. O delegado de polícia Cleosnaldo Brito Siqueira Júnior, conhecido como Brito Júnior, foi afastado por 90 dias do cargo. A ação cumpriu 4 mandados de busca e apreensão em Barra do Corda e também na cidade de Grajaú. Aí o delegado foi afastado e está sendo apurado aí peculato e fraude. José Sarney apresenta uma boa recuperação após a cirurgia e pode receber alta nas próximas semanas, diz aqui o boletim do hospital. O ex-presidente, 96 anos, segue internado em São Luís, segundo o boletim médico. Ele apresentou boa evolução no quadro clínico e cirúrgico. Está aí o Sarney, que já vai
completando 90.

0: 96 anos, está quase completando 100, né? É, está quase chegando a 100 anos, Sarney. Vamos aqui também para a última notícia. O idoso é preso suspeito de matar o próprio irmão em Conceição do Lago Açu. José Raimundo, conhecido como Ponta 8, foi preso nesta quarta-feira, dia 14, ontem. A Polícia Civil investiga as circunstâncias do crime no interior do Maranhão. Complicado, matou o próprio irmão, rapaz. É muito complicado. Jovem de 23 anos é morto a tiro no Redencial João Alberto, em São Luís. Testemunhas disseram para a polícia que os dois suspeitos abordaram uma vítima e fugiram após efetuar os disparos. Negócio complicado mesmo, né? Em Santa Luzia, do Maranhão, uma mulher suspeita de roubar idosos é presa em Santa Luzia, do Maranhão. A polícia, né, os investigadores afirmam que ela já tinha passagem pela polícia e a prisão dela foi em flagrante. Ela também agia em comércios das cidades, na área urbana do município de Santa Luzia do Maranhão, que é a antiga Santa Luzia do Tide. 15 horas e 36 minutos, né? A gente, aqui em Nova Olinda, né? Aqui em Nova Olinda, sem notícia, né? Hoje é dia dos professores, parabéns a todos os professores. Vamos ao segundo bloco, 15 horas e 36 minutos, segundo bloco do nosso programa. Eu volto em um minuto.
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Valeu, eu estou de volta aqui na 87,9. 15h43 aqui no segundo bloco musical. Hoje tem Sampaio e Ajax, né? Feriado, campeonato. É, campeonato municipal, não é isso? Campeonato do município? É, campeonato novolindense, que é o municipal mesmo. Então, hoje, daqui a pouquinho, na TV Noeco, você acompanha Sampaio e Ajax aqui pela competição novolindense, tá bom? 15h43, aqui na 87,9, aqui no programa Clube do Brega.

Nós vamos seguindo com o nosso programa até às 16 horas, aqui no 87,9. Quero aqui, né, mandar aqui meus sentimentos a seu Roberto Ferreira, que essa semana passada perdeu o pai dele, né? E perdeu seu pai. E ele está pedindo aqui uma música, uma homenagem aos pais, né? Muitas pessoas não dão valor aos pais, mas só vão saber depois que o pai parte dessa para melhor. Por isso, abrace mais seu pai, converse mais com seu pai, porque é claro que, como o senhor Roberto falou, que não depende mais do pai para almoçar, para jantar, para comer o feijão, mas uma palavra amiga, de carinho, conforto. Só vocês sabem quanto é ruim perder os pais, certo? E eu mando aqui meus sentimentos à família do seu Roberto, né, dona Nininha, Roberto Ferreira, em nome dos filhos, né? Aqui meus sentimentos para você, meu irmão. Que Deus possa lhe confortar, que é claro que é uma coisa que a gente não se acostuma nunca. Quando a gente perde o pai da gente, ou a mãe da gente, ou alguém que a gente gosta, fica sempre aquele vazio, não preenche nunca. Mas vai aqui meus sentimentos para você, que Deus continue lhe confortando, né? A gente, na verdade, a gente convive com esse vazio a vida toda. 15 horas e 52 minutos, vamos trazer Meu Pai, Meu Amigo, Meu Herói.

Olha, gente, acabou o programa. Só vou voltar amanhã na sexta-feira, dia da agenda do ouvinte. É, desejar aí para todos os professores, feliz dia dos professores a todos vocês. E a gente volta na sexta-feira amanhã. Um grande abraço para todos. Obrigado pelo carinho da audiência. Fique com Deus, porque eu vou com ele. Tchau, tchau.

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Alô, ouvinte, boa tarde. É, está entrando no ar aqui na Rádio Jaraguá, mas o grande programa de audiência, programa Ritmo Quente. E através dessa programação, você vai ouvir a partir de agora música de todos os tempos e de todos os ritmos. E quem vai ficar aqui na sua companhia até 5 horas da tarde é essa figura de sempre, Robson Júnior. E para você participar da nossa programação, é só você pedir seu sucesso preferido através do telefonema e do WhatsApp. Telefone para seu pedido musical é 9898-494-8524. E o número do WhatsApp para você pedir seu sucesso preferido é 9898-6062-498. Hoje é quinta-feira, 15 de outubro de 2026. Hoje é quinta-feira, 15 de outubro de 2026. E a gente já iniciou o programa de hoje aí com um belíssimo sucesso de Seresta, aí na voz do cantor seresteiro, Gelson Santos.

Beleza, agora sim, na cidade de Nova Olinda, são 16 horas, mais 10 minutos. 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E através dessa programação, você ouve os melhores sucessos de todos os tempos e de todos os ritmos. 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E aí, vamos aí com mais sucesso, vamos tocar mais sucesso em Nova Olinda. Agora são 16 horas e mais 13 minutos.

0: a gente atrair eles para esses lugares antes...
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Ok, estou de volta. Agora sim, na cidade de Nova Olinda, são 16 horas mais 22 minutos. 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Manda um alô especial para os ouvintes residentes aí no povoado, né, de Monte Alegre. E também a gente abraça os ouvintes de povoado Santa Cruz. 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Vamos aí viajando com mais sucesso, vamos tocar sucesso. Réu Apaixonado da dupla Teodoro Sampaio, para atender o pedido musical do ouvinte João Batista. Senhor João Batista é morador de Nova Olinda, ele reside aí na rua São Francisco. Ele pede e oferece esse belíssimo sucesso para todos que estão na sintonia da nossa emissora. Em Nova Olinda agora são 16 horas mais 26 minutos e vamos então com mais músicas.

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Ok, estou de volta. Agora sim, na cidade de Nova Olinda, são 16 horas e mais 38 minutos. 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Manda um alô especial para o senhor João do Edgar e Família, residente aí na Rua do Cormeço, esquina com a Rua dos Americanos. Mando também um alô especial para Maura e Família, residente na Rua das Neves, no bairro Salles. E também mandando um alô especial para o senhor seu Domingo Leão e Família, residente aí na Rua Salles, no bairro Salles. Mando também um alô especial para o senhor Sandro Régio e Família, residente aí na Rua Manuel Balbino, no bairro Salles. 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Vamos viajando com mais sucesso. Vamos tocar agora um reggae jamaicano internacional para você notar a saudade. E em Nova Olinda agora são 16 horas e mais 42 minutos.

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Beleza, agora sim, na cidade de Nova Olinda são 16 horas e mais 52 minutos. 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Manda um alô especial para os ouvintes residentes aí na cidade de Araguanã do Maranhão. E também valor para os ouvintes residentes aí no povoado do Boa Vista. Também a gente abraça os ouvintes aí do povoado da Curva da Linha. Também valor especial para os ouvintes aí residentes no povoado da quadra Vila Boa Esperança. E também do Núcleo 8, Núcleo 9, Núcleo 9 e também do Núcleo 6, Núcleo 7. Vai também um alô especial para os ouvintes residentes no povoado do Centro. E também mandou um alô especial para os ouvintes residentes no povoado do Café da Mata. Mando também um alô especial para os ouvintes residentes no povoado da Quadra Nova. Na Quadra Nova, mando um alô especial aí para o senhor Pelado e também para a esposa dele, também sintonizado na 87,9. 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Olha aí, manda um alô especial aí para os ouvintes residentes aí no povoado da Pelônia também. A gente abraça a galera de Predeira 1, Predeira 2. Vai também um alô especial para os ouvintes do povoado Engasal. Também vai um alô especial para os ouvintes residentes em todas as quadras vizinhas. Também a gente abraça a galera da Vila Boa Esperança, Vila Irassueba. Vai também um alô especial para os ouvintes residentes aí no bairro Novo. Vai também um alô especial para os ouvintes residentes no bairro Salles, centro da cidade de Nova Olinda, bairro do Trator. Também um alô especial para os ouvintes aí do bairro da Piaba. Você conectado em qualquer ponto de Nova Olinda, do Maranhão, do Brasil e do mundo. A gente agradece pelo carinho da sua sintonia. Beleza, o programa Ritmo Quente chega ao final. Mais uma vez a gente agradece a Deus por mais uma tarde de trabalho. E eu estarei de volta para fazer essa mesma programação para você amanhã a partir das 4 horas da tarde. Portanto, boa tarde a todos e até amanhã, se Deus quiser.

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0: nas redes.
1: Alerta, alerta, alerta, alerta, Maranhão, é o Ronda Central, na rádio do seu coração. Hoje, quinta-feira, 15 de outubro de 2026. No áudio sonoplastia, é ele, o piloto de avião, o voador do Maranhão, Luan Victor!
2: Bota pra adorar!
1: Apresentação!
3: Eu escuto o som do meu Porsche aí.
1: Ninguém merece! Esse, até que o Corsa vale mais, muito mais do que o repertório. Vale mais. Eu acho melhor tu deixar comigo aí. Tu quer pra mim lavar o carro, eu lavo o carro. Eu prefiro lavar o carro completo, por dentro, por fora. Passo a flanela para você, mas não me coloque essa música aí, pelo amor de Deus. Não tem nada a ver com nós. A produção e a apresentação é com nós.
0: Jonas Mendes.
1: Eu e você e todos nós juntinhos na mesma direção.
2: Careca. Você sabe que eu não gosto de homem careca.
1: É, mas eu vou logo te dizer aqui. São dos carecas que elas gostam mais. Mande sua mensagem. Mande sua informação, se for possível, necessário, pelo 988-47-7216.
4: Não manda escrevendo não, que eu não sei ler não. Mande Aldo.
1: Tá bom, dona Sinha. Tá bom. Alinhado. Vamos seguindo em frente, gente. Alerta, Maranhão. Atenção para os destaques de hoje. Filho de gerente é vítima de sequestro, prisão e apreensão na Grande Ilha. Aluguel de arma resulta em prisão. 8 mil focos de queimadas no Maranhão. Justiça condena 2 por crimes contra mulheres. Criminosos.
2: Bota pra atorar!
1: Criminosos sequestram caminhoneiro na capital.
4: O quê? Não acredito.
1: Com esses e outros. Está no ar o seu Ronda Central.
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0: Você,
1: uma ameaça foi detectada.
0: Ah, a ameaça tá aqui, entre a mesa de áudio e a cadeira aqui do estúdio. A ameaça tá aqui, entre a mesa de áudio e a cadeira. Você já deve saber de quem se trata, essa ameaça aqui, né?
2: Olha, entender que eu sou meio louco.
0: Pense de uma coisa ruim, meu amigo. Vamos nessa, vamos seguindo em frente. Não, hoje tá até o bombom aqui de informações, até o bombom aqui de informações.
3: Rapaz, tu sai de
0: pra
3: problema,
0: começar,
3: rapaz, já te falei, rapaz. Moço, pelo amor de Deus, moço, sai de problema, rapaz. A vida tua é caçando um problema, meu irmão. Tu é o atrupício.
0: Sou eu que sou esse atrupício, como tu diz aí. Tua sorte é que eu não trouxe o Salmo 91, que eu falei que amanhã eu vou colocar
4: Deus,
0: o Salmo
4: anjo,
0: aqui.
4: Tocha, terremoto, azulejo do
0: isso
4: céu,
0: tá liso.
4: Boca santa,
0: tá liso.
4: Marreta de matar demônio.
0: Tá liso. Aí tu te encostou, sabe o quê? Em quê? Em um pé de mandacaru. Não tem sombra.
5: Você é uma pessoa inoxidável. Quer dizer, uma pessoa brilhante.
0: Não dá encosto e nem sombra aqui, meu amigo. Pra quem tá liso, encostar comigo, pensar de conseguir alguma coisa, é perca de tempo. Olha, pra começar aqui, vamos chamar logo a patroa. Ei, patroa, por gentileza, sente aqui e nos fale aí que história é essa desse criador de falsa namorada virtual. E diz, está com medo após o caso envolvendo o maranhense, minha Nossa Senhora. Olha, eu vou te dizer, essa é uma história de um colega que ele conheceu uma mulher pelo Facebook. Ele trouxe essa mulher, é a mulher era verdadeira. Mas essa mulher, segundo ele, deu trabalho demais para ele, que ele não conseguiu passar aqui com ela 30 dias, mandou a mulher de volta. Eu achei até uma falta de respeito que ele fez com ela, trouxe ela, mas pelo menos essa mulher era verdadeira. Diz que nunca mais ele quer negociar, conhecer mulher nenhuma, fazer nenhum compromisso íntimo utilizando...

0: responsável pelo perfil da personagem Jéssica Oliveira, que levou um homem do Maranhão a viajar mais de 2.000 quilômetros para tentar encontrá-la em Belo Horizonte, afirmou que criou a página para atrair compradores e gerar vendas pela internet. Após a repercussão do caso, ele disse estar com medo. Em entrevista, o administrador, que não quis se identificar, afirmou que criou a personagem gerada por inteligência artificial em 2025, com o objetivo de divulgar produtos como afiliado do TikTok Shop e no Mercado Livre. Ele negou ter conversado com Edmar Rocha Martins, de 49 anos, que saiu do Maranhão para encontrar a mulher virtual. Segundo o responsável, os vídeos com mensagens românticas eram uma estratégia para chamar a atenção e conquistar seguidores.
1: Então, eu sou o responsável do perfil da Jéssica e ele foi criado em 2025 por mim, com o intuito de fazer vendas no TikTok Shop, no Mercado Livre, no ano todo, assim como afiliado. E esses vídeos que tá rodando no Brasil foram feitos de forma gancho, igual a gente chama dentro da internet, que é para chamar as pessoas, que é para conseguir audiência. E eu consegui essa audiência no início. E depois que eu consegui essa audiência, eu parei de publicar esse tipo de conteúdo e fui publicando só o TikTok Shop, vídeos para vendas, né? E hoje foi uma surpresa. Eu acordei e vi vídeos no YouTube sobre esse assunto que tá rodando, né? Que um rapaz foi para Minas e falou que trocou mensagem. Eu quero deixar bem claro que esse perfil nunca mandou mensagem para ninguém, nunca chamou ninguém para ir para Belo Horizonte em nenhum momento. Ele só foi criado com o intuito de fazer vendas, que foi o que foi feito. Depois que esse perfil parou de me gerar renda, depois que eu aprendi mais sobre inteligência artificial, eu parei de fazer e fui para outros ramos na internet.
0: A personagem acumulava mais de 300 mil seguidores no TikTok, mas a página saiu do ar nessa quarta-feira. O administrador também afirmou não saber se outras pessoas utilizaram o conteúdo em plataformas diferentes para manter contato com o maranhense. O caso reacende o alerta sobre perfis criados com inteligência artificial e os riscos de conteúdos que simulam relações afetivas nas redes sociais. Central de Notícias Brasil, Tereza Cristina.
2: Jonas Mendes.
3: Eu vou te falar, viu, Luan? Tu aí e o James, vocês prestam atenção. Vocês que são namoradores, prestam atenção. Olha, por pouco que o James não cai numa cilada dessa.
4: Posso
3: aí.
4: Posso te ligar agora ou tua mulher tá aí?
3: Olha
4: aí,
3: eu já te avisei. Para com isso, larga de estar tá mexendo na intimidade. O lado pessoal do cara interessa só a ele. O que é que tu tem a ver? Sim, e aí? Ele faz o quê? O que é que ele faz?
4: Eu não quero ter que porque eu gosto
3: não
4: de homem.
3: Não tem nada a ver, meu irmão. Para com isso. Larga a intimidade do colega aí, do James Chaves. Deixa o cara aí descansar em paz, pelo amor de Deus. Olha aí, te liga aí. A bronca tá fedendo. O negócio tá fedendo aí. É muita bronca rolando aí pela região metropolitana de São Luís. Presta atenção. Olha aqui, fica ligado aí, só pra roubar um carro de marca Kia, de cor branca.
5: Rapaz,
3: eu vou te falar aqui na capital maranhense. No Maiobão roubaram mais uma moto. Na cidade operária roubaram outra moto de cor cinza. Vá anotando aí. E na madrugada de hoje, também tentaram assaltar um PM na Vila Isabel Cafeteira. Tudo isso aqui na capital. No bairro da Coab, sequestraram uma pessoa com cárcere privado. A polícia ainda está trabalhando em cima desse caso para passar mais informações aqui para nós. Aí vem uma informação melhorzinha aqui para nós aqui. Localizaram uma moto de cor prata 160 na Avenida Lourenço Vieira da Silva, aqui sentido a cidade operária. Agora vem, piorou a coisa. Roubaram uma moto também no Cruzeiro do Anil, uma moto de cor prata. Isso nas últimas 24 horas, aqui na capital. E tem aquele caso da carga, que também foi roubada ontem à tarde. Levaram o caminhão, levaram mercadoria, levaram tudo. E aí, espertamente, a polícia foi lá e conseguiu encontrar lá na área Itaquibacanga, próximo ao Piancó, vizinho à Vila Embratel. Daqui a pouco a gente tem mais detalhes aqui para você. Roubaram também uma moto de cor preta no bairro Jordô, aqui na capital maranhense. E em São José de Ribamar, roubaram também outro veículo lá na Vila Flamengo. Vila Flamengo não é lá no Rio de Janeiro, é aqui, em São José de Ribamar, região metropolitana de São Luís. Dispararam uma arma de fogo, quase que matavam uma pessoa também lá na Vila Rosiana Sarney. Felizmente ele não morreu, mas diferentemente desse caso que a gente acabou de dizer, tivemos um homicídio lá no, ontem ainda no começo da tarde, com arma de fogo em Panacoatira, em São José de Ribamar. Então, por aí você vê que a coisa não está de brincadeira aqui na região metropolitana de São Luís. Ah, tem mais informações, calma aí. Ei, voador, ei, te liga aí, não fica aéreo, pelo amor de Deus. Senão eu vou já ligar lá para falar com a Iapa, que é uma mulher falsa pra ti, pra te ver aperreado aí para o resto da vida. A coisa que dá trabalho, essas mulheres de virtuais, agora virou moda, o cara quer se, entendeu? Aliviar os desejos dele, aí vai lá na internet, fala com a Iapa, e aí cria uma mulher assim, pra matar o meu desejo. Aí esse aí se ferrou, né? Vamos lá, rapidinho, a gente volta já aqui na Rádio do Seu Coração.
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10: Será que esse rapaz queima?
2: Jonas Mendes.
3: Ele mesmo, comunicando com o pé no chão, falando o linguajar do povo.
10: Será que esse rapaz queima?
3: Não me preparei para ser padeiro. Nada contra o padeiro, mas o padeiro é que queima a rosca, queima a bolacha.
10: Vale-me Deus.
3: Desse jeito aí, meu irmão. Não vem pra cima de mim com essa aí, não. Olha, te liga aí. Mais detalhes você vai encontrar aqui no site e portal da Central de Notícias do Brasil, dessas informações que nós estamos colocando aqui para você. Por exemplo, chegou uma agorinha aqui para a gente, aqui uma operação da Polícia Civil e Militar, resultou na prisão de 7 pessoas na cidade de Riachão, no sul do Maranhão. Isso hoje, quinta-feira, a ação denominada Operação Sentinela, quer dizer, a polícia não dorme, fica 24 horas. Em estado de alerta para botar a mão nessa marginalidade, nessa bandidagem que está aterrorizando em algumas regiões do Maranhão. Então a polícia investiga crimes de homicídio e tráfico de drogas. É como eu disse, mais informações aí é no site e portal da Central de Notícias Brasil. Olha, a PRF recuperou uma moto na BR-135 ontem com ocorrência de adulteração. Adulteraram lá o número do chassi e tal para disfarçar. Sabe como é que acontece, né? E a Polícia Rodoviária Federal também, na tarde de ontem, recuperou duas motocicletas com registro de roubo e furto. Isso aconteceu, esse roubo e furto, em Teresina, no Piauí. E aí a fiscalização aconteceu aqui em Caxias, na BR-316. As motos estavam sendo transportadas numa caminhonete e a PRF percebeu a adulteração nas placas na hora que fizeram lá a checagem, confirmando que eram roubadas. O motorista disse que fazia transporte pago a partir de Teresina. Ele foi levado para a delegacia de Brejinho, em Caxias, e vai responder por adulteração e receptação. Então não vale a pena, não vale a pena. Aí o CEPANSU, comandado aí pelo tenente-coronel Soares Júnior, com o primeiro batalhão, aí a equipe fez a prisão ontem na área de Itaquibacanga, da Avenida Embratel, do homem identificado como EDB, de 45 anos. Ele estava na porta de um bar, lá no bar do conhecido Nego Gilson, com uma pochete preta, e quando viu a polícia, tentou jogar a bolsa para dentro do bar e tentou fugir, mas foi abordado.
11: Não acredito.
3: Na pochete com ele foi achado 11 papelotes de cocaína, um pote com mais cocaína, porção de maconha e R$81. E várias joias, dentre elas anéis, pulseiras, cordão e relógio. Aí foi autuado em flagrante por tráfico e aí foi encaminhado para a delegacia de polícia. E olha aqui, vamos chamar o patrão. O patrão aqui, que ele tem informação mais aqui. O patrão Humberto Fernandes, diga aí. Filho de gerente, vítima de sequestro. Fale aí, comandante, é com você.
12: O filho de um gerente do Banco do Brasil foi sequestrado por criminosos armados e obrigado a transferir R$ 19.351 via Pix na manhã desta quarta-feira em Lago da Pedra, na região do Médio Mearim, no Maranhão. Um dos suspeitos usava a farda da Polícia Civil e um distintivo durante a abordagem. Mesmo após receberem o dinheiro, os sequestradores exigiram mais R$ 500 mil e ameaçaram matar a vítima. Segundo informações registradas pela Polícia Militar, um jovem chegava em casa após sair da universidade quando foi abordado por um homem armado que afirmou que ele tinha, entre aspas, coisas erradas e exigiu que o acompanhasse. Diante da recusa, outros dois homens armados obrigaram o jovem a entrar em um veículo Toyota Corolla preto. O grupo seguiu inicialmente em direção ao Lago do Junco e depois para a porção de pedras. Durante o trajeto, os criminosos ameaçaram a vítima e exigiram acesso aos aplicativos bancários. Ao chegar em uma área com sinal de celular, os sequestradores verificaram o saldo disponível na conta do Banco do Brasil e obrigaram o jovem a realizar a transferência de R$ 19.351 para uma conta empresarial indicada pelo grupo. Os criminosos também roubaram uma aliança. Mesmo após receberem o dinheiro, os criminosos exigiram mais R$ 500 mil. Como o jovem afirmou não possuir a quantia, eles continuaram com as ameaças e determinaram que ele pagasse R$ 100 mil no dia seguinte, afirmando que entrariam em contato para receber o valor. A vítima foi libertada em uma área após o município de Porção de Pedra, sob ameaças de morte. Após a ocorrência, equipes da Polícia Militar montaram barreiras nas principais vias de acesso e saída do município da região e realizaram diligências para localizar o veículo e identificar os envolvidos. Até o momento, não há informações sobre a identificação ou a prisão dos suspeitos. Central de Notícias Brasil, de São Luís, Humberto Fernandes.
2: Jonas Mendes.
3: É com ele mesmo. 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Ei, rapaz, tu já mexeu de novo na intimidade do meu amigo James. Deixa esse negócio de mão aí, rapaz. Olha, chegando agora a informação quentinha aqui. Você pode acessar daqui a pouco também mais aqui no portal, site da Central de Notícias Brasil. Um motorista de transporte por aplicativo. Ele foi identificado como William Macedo. Infelizmente, ele morreu após colidir com sua motocicleta contra um muro. Isso foi hoje, agora há pouco, no final da manhã, aqui em São Luís. O acidente aconteceu na rua Renato Viana, na descida da ponte do Caratatiba, bem próximo ao bairro do Ipaze. E ali próximo também é o bairro da Alemanha. Então, meu amigo, é aquela tal história, aquilo que a gente sempre fala aqui. Muita calma, muita paciência no trânsito, porque o trânsito, ele é feito de veículos, ou seja, automóveis, carro grande, pessoas, não é? Da via, então, muita calma. E tem um ponto fixo, como nesse caso aí, ele colidiu em um ponto fixo. Vamos nessa. Infelizmente, fica aqui o nosso lamento e nosso pesar. A família aí lutada, certamente. Vamos trazendo aqui ela, a Taliana Luiz, está aqui com nós. Aluguel de arma resulta em prisão. Aonde foi isso, Taliana? Fala aí para nós.
11: Taliana Luiz. A Polícia Civil do Maranhão prendeu mais um suspeito de envolvimento na tentativa de latrocínio contra um jovem de 20 anos em São Luís. A prisão foi realizada nesta quarta-feira pela Delegacia de Roubos e Furtos. O preso é apontado como proprietário da arma de fogo alugada à dupla que cometeu o crime. O caso aconteceu no dia 1º de setembro, na porta de uma academia no bairro da Coama. Na ocasião, os criminosos roubaram o cordão de ouro de Eldimir Otávio Coelho Neto, de 20 anos, e em seguida atiraram contra ele 4 vezes. A vítima passou por cirurgia, ficou internada na UTI e recebeu alta hospitalar em meados de setembro. Entre os presos na investigação está Vitor Gabriel Cardoso Pinheiro, de 22 anos, apontado como condutor da motocicleta usada no crime, e um funcionário terceirizado da academia, também suspeito de repassar informações sobre a rotina da vítima e o cordão de ouro que ele usava. Com a prisão mais recente, já são 4 mandados cumpridos no âmbito da investigação, que apura tentativa de latrocínio e associação criminosa armada. A Polícia Civil informou que as investigações continuam para localizar e prender todos os envolvidos. O suspeito preso nessa quarta-feira foi encaminhado à central de triagem em São Luís, onde permanece à disposição da Justiça. Central de Notícias Brasil, Taliana Luiz.
3: Jonas Mendes. 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
13: Será que esse rapaz queima?
3: Não, eu já te falei. Aqui não tem padeiro aqui. Se tiver padeiro aqui, tá entre a mesa de áudio e a cadeira. É aquela coisa ruim que sempre você diz aqui. Identificaram um vírus. Tá? O vírus tá bem aqui. É esse aqui. O voador, Luan Victor. Vamos nessa. O terceiro.
14: Uma ameaça. Foi
3: Maria, a ameaça tá aqui. Cruz Credo, sai de longe, pra longe de mim. Olha, o terceiro tribunal do júri de São Luís condenou o professor Carlos Alberto a 16 anos de prisão pelo feminicídio contra a enfermeira, identificada só como KFMS, de 24 anos de idade. Ela foi morta por estrangulamento em 2009, na Vila Ayrton Senna. O crime foi na frente do filho do casal, que tinha na época 3 anos de idade. Segundo a perícia, ele ainda tentou forjar que seria um suicídio cometido pela vítima, alterando a cena do crime. E aí, de acordo com a justiça, o réu já tinha sido condenado, inclusive, em 2016, a quase 22 anos. Ele foi absolvido em 2019 e agora foi condenado e novamente foi encaminhado, já feito a justiça, encaminhado para a cadeia. Também teve mais um aqui, ó, esse Boaventura Souza Pereira, ele foi condenado a quase 15 anos por tentativa de feminicídio, isso foi no bairro do Coroado, aqui em São Luís. É mais um também que foi para lá, esse aí não, esses aí não vão mais maltratar e nem tentar matar mulher nenhuma aqui. Uma adolescente de 17 anos de idade, gente, morreu, é? Isso, ah, fechou? Fechou? Ah, então vamos aqui, vamos falar aqui, tem a história do caminhoneiro aqui, rapidinho aqui, a patroa tem a história aqui do caminhoneiro que foi sequestrado, vamos falar aí, vamos, diga pra ela dizer, fala aí, patroa, um pouco aí desse caso aí, desse sequestro desse caminhão, levaram tudo.
0: Um caminhão carregado com eletrodomésticos e outros produtos foi alvo de criminosos armados na tarde dessa quarta-feira em São Luís. O motorista e o ajudante foram rendidos durante a ação, mas acabaram libertados. Com a chegada das equipes policiais, os suspeitos fugiram por uma área de matagal, deixando parte da mercadoria para trás. A ocorrência foi registrada na região do Piancó, na Vila Embratel, na capital, e mobilizou um helicóptero do Centro Tático Aéreo, acionado pelo Centro Integrado de Operações de Segurança, o CIOPS, por volta das 16 horas, para prestar apoio às buscas pelos envolvidos. Segundo informações, dois criminosos armados teriam rendido os trabalhadores e iniciado o desembarque da carga do caminhão baú. Quando as equipes policiais chegaram ao local, parte desses produtos já havia sido retirada do veículo, enquanto outra permanecia no caminhão. Durante a
3: Muito bem, e aí a polícia fez o que deveria fazer. Olha, uma jovem, adolescente, 17 anos de idade, morreu. Ela estava numa motocicleta. O acidente aconteceu no município de Santa Luzia, próximo a Alto Alegre do Pindaré. Então eu já estou dizendo tudo, na região do Pindaré. Muito obrigado. Liga aí a aeronave aí, voador. Agora sim, agora é a hora de voar. Vamos voar, vamos nós dois aqui, todo mundo junto. Chama aí o doidão aí. E vamos junto. Tchau, gente. Até a próxima edição.
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0: e a que assegura a aposentadoria especial e regras de estabilidade para agentes comunitários de saúde e de combate às endemias. Durante a votação da proposta sobre a jornada de trabalho, nesta quarta-feira, Alcolumbre afirmou que a mudança representa uma transformação significativa para os trabalhadores brasileiros. Os detalhes com o repórter Herman Kulitz.
1: Ao abrir a sessão deliberativa, Davi Alcolumbre destacou que cumpriu a promessa de levar o fim da escala 6x1 ao plenário logo após o primeiro turno das eleições. O presidente do Senado ressaltou que um dia a mais de folga representa uma mudança gigantesca para quem acorda cedo e pega transporte público, permitindo mais convivência com a família, cuidados com a saúde e tempo para o descanso.
2: À primeira vista, pode parecer uma mudança sutil, mas para quem acorda cedo, pega ônibus lotado, cumpre sua jornada e volta para casa no fim do dia, esta mudança é gigantesca. Um dia a mais de descanso é mais tempo para a família. É mais tempo para acompanhar a vida dos seus filhos, para visitar os seus pais, para estar presente.
1: Com a nova jornada, os trabalhadores passam a ter direito a 2 dias de descanso remunerado, sendo um deles preferencialmente aos domingos. A proposição ainda proíbe a redução do salário nominal, proporcional ou de qualquer espécie.
0: A nova avaliação sobre a qualidade da formação dos futuros médicos foi aprovada pelo Senado na tarde de hoje. A medida provisória cria o Enamed, exame que avalia a formação médica no país. Repórter Patrícia Oliveira.
3: A comissão mista do Congresso, criada para analisar a medida provisória que exige o Enamed para o exercício da profissão de medicina, aprovou o relatório do deputado Dr. Luizinho, do Progressistas do Rio de Janeiro. O texto propõe 3 etapas de avaliação, ao final do 2º, do 4º e do 6º ano de curso.
4: Sem um estudante apresentar desempenho suficiente nas primeiras etapas, haverá tempo hábil para identificação de lacunas de aprendizado e adoção de medidas corretivas.
3: O presidente da comissão, o senador Camilo Santana, do PT do Ceará, elogiou o trabalho conjunto para a elaboração do texto.
5: Uma construção coletiva, de um consenso, para que a gente possa garantir a melhoria da qualidade dos nossos formandos na área da medicina, que é crucial para a vida do cidadão e cidadã brasileira.
3: Cursos de medicina que apresentarem desempenho insatisfatório poderão ser submetidos à supervisão pelo MEC. A legislação atual prevê sanções como redução no número de vagas autorizadas e a suspensão de vestibulares para a medicina.
0: A senadora Daniela Ribeiro, do PP da Paraíba, ressaltou a importância da educação e do pensamento crítico para o exercício da cidadania. A parlamentar também criticou a polarização política e afirmou que a divisão tem feito mal ao país. Ao citar o 2º turno das eleições, marcada para o próximo dia 25, quando serão eleitos o presidente da República e governadores de 5 estados e do Distrito Federal, Daniela Ribeiro defendeu que a população exerça o direito ao voto com consciência crítica. A senadora ainda fez um apelo para que os eleitores analisem as propostas dos candidatos e não se baseiem apenas em manchetes e publicações nas redes sociais.
6: É bom que possamos, durante esse período, fazer uma reflexão que não seja de manchetes ou de lacração em celulares, mas uma pesquisa sobre trabalho, sobre compromisso, sobre democracia.
0: Hoje, 15 de outubro, é Dia do Professor. No Senado, projetos em análise buscam valorizar a carreira docente. Entre as propostas, incentivos para a entrada de jovens na profissão e até a garantia de isenção do imposto de renda para professores. Os detalhes com o repórter Rodrigo Rezende.
7: O Censo Escolar de 2024 aponta que o Brasil possui cerca de 2,4 milhões de professores, sendo que 1,9 milhão de profissionais são da rede pública. Mas há um risco de um apagão de profissionais na educação básica. O Congresso discute diversos projetos para atrair jovens à carreira docente. Um deles, apresentado pelo senador Fabiano

0: Contarato, do PT do Espírito Santo, quer isentar do imposto de renda os docentes que ganham até 10 mil reais.
1: Eu apresentei um projeto de lei para garantir isenção de imposto de renda para todo professor da rede pública, privada, da educação básica ao ensino superior e ganhar até 10 mil reais. É mais uma forma de você valorizar quem transforma o sonho em realidade.
0: Também está em debate no Senado, na Comissão de Educação, uma proposta que estabelece que professores e outros profissionais da educação que trabalham em escolas públicas, estaduais, distritais e municipais tenham direito à mesma alimentação escolar oferecida aos estudantes durante o período letivo. A relatoria é do senador Paulo Paim, do PT do Rio Grande do Sul.
2: E o presidente do Senado, Davi Alcolumbre, decidiu retirar de pauta a proposta de emenda à Constituição da Segurança Pública. A proposta, que reorganiza a segurança pública no país e prevê regras mais rigorosas contra facções criminosas, milícias e autores de crimes violentos, estava na pauta da sessão desta tarde. O texto recebeu parecer favorável do senador Rogério Carvalho, do PT de Sergipe. Segundo Alcolumbre, devido ao impasse sobre pontos do texto, entre eles a inclusão da redução da maioridade penal, é preciso dar mais tempo para o consenso. A PEC prevê maior integração entre as forças de segurança da União, dos estados e dos municípios, além de mudanças no sistema prisional, na atividade de inteligência e no financiamento do setor. A proposta também determina punições mais duras para integrantes de facções e milícias, amplia os direitos das vítimas de crimes e abre caminho para a criação de polícias municipais. O texto ainda busca garantir repasses de recursos federais para a segurança pública e o sistema prisional. Com edição de Paula Groba e trabalhos técnicos de Eliseu Caires, o Jornal do Senado fica por aqui. Acompanhe agora as notícias da Câmara dos Deputados. Boa noite e até amanhã.
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4: Plenário da Câmara perdoa dívidas do microempreendedor individual.
5: Avança a proposta que extingue taxa paga pelas operadoras de celulares.
4: Plenário rejeita o uso de recursos públicos para socorrer bancos em crise.
5: Boa noite. Deputados rejeitam texto apresentado pelo relator ao projeto que permite o uso de recursos públicos para salvar bancos em dificuldade. O repórter Antônio Vital tem os detalhes.
6: Por uma diferença de apenas 5 votos, o plenário da Câmara rejeitou o texto apresentado pelo relator a um projeto que criava novas regras para enfrentar crises em bancos e outras instituições financeiras. Entre outras medidas, a proposta permitia o uso de recursos públicos para socorrer bancos em situações excepcionais, como crises que ameacem a estabilidade do sistema financeiro. Nesses casos, o governo federal poderia conceder empréstimos ou realizar capitalização temporária das instituições. O projeto foi apresentado pelo governo em 2019, ainda na administração Jair Bolsonaro, e foi alterada pelo relator, deputado Marcelo Queiroz, do PSDB do Rio de Janeiro. A proposta que foi a voto mantinha o atual Fundo Garantidor de Crédito, financiado pelos próprios bancos para garantir depósitos de clientes de bancos em dificuldades. E, além disso, criava outro fundo, chamado Fundo de Resolução, destinado a ajudar os bancos por meio de empréstimos e capitalização. O projeto também previa uma sequência para o eventual socorro com dinheiro público. Primeiro, algumas dívidas deveriam ser assumidas por acionistas e determinados credores. Em seguida, seriam usados recursos do Fundo de Resolução. Se essas medidas fossem insuficientes, o governo federal poderia emprestar recursos ao fundo com a anuência do Conselho Monetário Nacional e posterior análise pelo Senado. A proposta foi criticada pelo governo. O deputado Tadeu Venere, do PT do Paraná, disse que as condições para o uso de recursos públicos eram vagas.
7: Há nesse projeto uma situação que preocupa muito, que é colocar recursos públicos em caso de haver problemas com os bancos que, porventura, tenham dificuldades econômicas. Eu lembro que o PROE, lá em 1995, já fez isso, a um custo de 16 bilhões de reais à época, por conta de 5 bancos. Agora não se fala em 5 bancos, 6 bancos, 1 banco, 2 bancos. Se fala em problema sistêmico. Mas sistêmico é muito genérico, senhor presidente.
6: O relator, deputado Marcelo Queiroz, do PSDB do Rio de Janeiro, disse que as medidas previstas no projeto já são adotadas em diversos países e que é necessária uma proposta que evite o risco para a economia provocada por dificuldade de grandes instituições financeiras.
8: O que esse projeto está fazendo aqui é exatamente fortalecendo e impedindo uma crise. Agora, o projeto ele estabelece 7 travas. Ora, óbvio, se quebrar um dos 3 maiores bancos, qual é a outra solução que não seja o uso de dinheiro público? Qual? O que, que a gente vai fazer? Se quebrar um dos 4 principais bancos do Brasil, a gente vai cruzar os braços? Tudo que a gente não quer é a política interferindo para salvar banco.
6: A rejeição da proposta não significa que o projeto original será arquivado. Existem brechas regimentais para a retomada da votação, o que vai depender de decisão da mesa diretora da Câmara. Após a rejeição do texto, a sessão foi encerrada. Da Rádio Câmara de Brasília, Antônio Vital.
4: Mauro Benevides Filho, do União do Ceará, foi contra o projeto que permite ao Tesouro Nacional socorrer bancos e alerta para o uso de recursos públicos sem autorização prévia do Congresso e sem garantias suficientes de que os responsáveis respondam pelas dívidas.
5: Mauro Benevides Filho lembra que o sistema bancário já dispõe do Fundo Garantidor. Ele cita problemas dos bancos de Brasília e Master, diz que apresentou uma emenda ao projeto para reforçar a responsabilização patrimonial dos envolvidos, mas pede a rejeição imediata do texto.
3: Trabalho.
4: Leonardo Monteiro, do PT de Minas Gerais, defende a mudança na organização da jornada de trabalho com 40 horas semanais e 2 dias de descanso, sem redução salarial. Segundo ele, a mudança torna as condições de trabalho mais justas, beneficiando todos os trabalhadores.
5: Leonardo Monteiro cita sua trajetória e de outros agentes públicos como trabalhadores, para reforçar a importância dos sindicatos e da participação política na defesa dos direitos trabalhistas. Ele pede atenção da população à votação no Senado para o fim da escala 6x1.
3: Ciência e tecnologia.
4: Economia para empresas de telecomunicações está mais próxima com a aprovação de um projeto pela Câmara. O texto ainda precisa ser examinado pelo Senado. A reportagem é de Paula Bittar.
9: A Comissão de Constituição e Justiça da Câmara aprovou uma proposta que elimina a incidência da taxa de fiscalização de funcionamento sobre telefones celulares. A taxa é um dos itens que compõem o Fundo de Fiscalização das Telecomunicações, Fistel, utilizado para custear as atividades da Agência Nacional de Telecomunicações. De acordo com a legislação, a tarifa, cujo valor por celular é de R$ 13,00 por ano, é paga pelas concessionárias, permissionárias e autorizadas de serviços de telecomunicação e de radiofrequência. A proposta que elimina a incidência da taxa de fiscalização de funcionamento sobre telefones celulares segue agora para a análise do Senado Federal. Da Rádio Câmara de Brasília, Paula Bittar.
3: Eleições.
5: Dandara, do PT de Minas Gerais, agradece aos mais de 100 mil eleitores que garantiram sua reeleição e reafirma seu compromisso com os trabalhadores. Ela defende o fim da escala 6x1 e alerta para possíveis articulações que, segundo afirma, poderiam prejudicar a medida.
4: Dandara também denuncia o que considera restrições à divulgação de conteúdos políticos nas redes sociais e anuncia um canal para receber relatos de possíveis casos de censura digital. Ela afirma que pretende encaminhar as denúncias a organismos internacionais de direitos humanos.
5: Carla Dixon, do PL, lamenta não ter sido reeleita. Apesar disso, ela reafirma seu compromisso com as famílias ativas típicas do Rio Grande do Norte e cobra do Parlamento a votação de projetos de assistência e geração de renda para mães cuidadoras.
4: Entre as propostas defendidas por Carla Dixon estão a criação do MEI atípico, que permitiria o empreendedorismo sem a perda imediata do benefício de prestação continuada. Ela também reivindica simplificar a comprovação das condições de saúde de pessoas com deficiência.
5: Paulo Soares, do Podemos de São Paulo, encerra seu mandato com um balanço de suas ações pela saúde pública em Jaú e região, citando as Santas Casas, o Hospital Amaral Carvalho e a construção de um ambulatório médico de especialidades.
4: O deputado ressalta também a defesa dos setores calçadistas de Jaú e Coreiro de Bocaina. Segundo Paulo Soares, ainda que ele tenha passado pouco tempo no Legislativo, foi o suficiente para aprender que é possível construir um país melhor trabalhando pela população, mesmo sem mandato.
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3: Educação.
5: Soraya Santos, do PL do Rio de Janeiro, defende mais apoio nas escolas para crianças com altas habilidades e superdotação. A deputada pede ainda medidas para facilitar o acesso à avaliação especializada, principalmente para famílias que não podem pagar pelos exames.
11: Soraya Santos propõe a criação de um prêmio para reconhecer boas práticas de escolas, educadores e alunos na inclusão dessas crianças. Segundo ela, a iniciativa dá visibilidade a esses estudantes e incentiva um sistema educacional mais preparado para atender às suas necessidades.
3: Homenagem.
5: Piso salarial e plano de cargos e salários são algumas conquistas dos professores nos últimos anos. O presidente da Comissão de Educação da Câmara destacou esses e outros avanços para a categoria em entrevista ao repórter Luiz Cláudio Canuto.
12: 15 de outubro é Dia do Professor, uma comemoração estabelecida em 63, durante o governo João Goulart. O Brasil tem 2 milhões e 400 mil professores, que ensinam 47 milhões de estudantes. O presidente da Comissão de Educação da Câmara, deputado Benes Leocádio, do União do Rio Grande do Norte, em entrevista ao programa Painel Eletrônico da Rádio Câmara, afirmou que um dos desafios da educação hoje é a inteligência artificial. Ele, que morava na zona rural, tinha como grande barreira pesquisar em bibliotecas ou procurar um livro necessário para pesquisa. A passagem das décadas melhorou as condições dos alunos e também as dos professores.
13: A carreira passou a ter um reconhecimento e um respeito com plano de cargos, carreira e salário, com a lei que introduziu o piso do professor, a 11.738/2008, né, que foi um avanço muito grande, e agora com a decisão do Supremo Tribunal Federal, que garante também essa paridade para os professores contratados, porque antigamente a gente via muito na gestão pública contratação precária de profissionais ou de professores que, ao término do período letivo, eram dispensados.
12: Neste ano, houve aumento do piso salarial em 5,4%. O valor passou a ser de R$ 5.130 para uma jornada de 40 horas semanais. O presidente da Comissão de Educação lembrou a previsão constitucional que obriga os entes federados a investirem 25% da receita de impostos e transferências em educação. O deputado Benes Leocádio destaca que o papel do Legislativo tem sido cumprido por meio de avanços no setor, como a aprovação do novo Plano Nacional de Educação.
13: Que é uma das metas a serem alcançadas é essa formação ao máximo possível. É verdade que a gente tem pessoas que entraram há algumas décadas na carreira do magistério que ainda não tiveram essa condição, mas hoje a oferta, as condições que são colocadas para os profissionais são muito melhores e muito mais amplos. Eu acho que não é mais desculpa dizer que o poder público não cria essas condições. Hoje a gente vê as parcerias com as universidades públicas, com universidades privadas, com cursos de formação, para preparar esse professor.
12: O novo Plano Nacional de Educação para o período até 2036 foi sancionado em abril. Ele prevê aumento progressivo de investimento público em educação para 7,5% do Produto Interno Bruto em 2033 e de 10% do PIB em 2036. O plano também cria o Programa Nacional de Infraestrutura Escolar, destinando no mínimo 85% dos recursos para a educação básica. A origem do Dia do Professor remonta ao dia 15 de outubro de 1827, quando o imperador Dom Pedro I assinou um decreto que criou as escolas de primeiras letras no Brasil. Da Rádio Câmara de Brasília, Luiz Cláudio Canuto.
3: Esporte.
11: Júlio César Ribeiro, do Republicanos do Distrito Federal, reafirma o empenho pelo fortalecimento do esporte como instrumento de inclusão social. O deputado aponta a área entre as prioridades de seu mandato, ao lado da educação e da proteção de crianças, idosos e pessoas com deficiência.
5: Júlio César Ribeiro agradece aos mais de 90 mil eleitores que o reconduziram à Câmara dos Deputados nesta eleição. O parlamentar ressalta a trajetória de 14 anos de vida pública e se compromete a manter o diálogo com as comunidades do Distrito Federal para atender às demandas da população.
3: Saúde.
11: Ismael, do PL de Santa Catarina, manifesta preocupação com uma possível revogação da resolução que estabelece regras para o funcionamento das comunidades terapêuticas. Ele pede esclarecimentos ao governo e defende mais discussões sobre mudanças na regulamentação.
5: Ismael alega que a revogação compromete critérios de acolhimento e tratamento de pessoas com dependência química. Ele cita um levantamento sobre 513 comunidades terapêuticas que, segundo afirma, aponta resultados positivos na reabilitação de pessoas que concluíram o programa.
3: Economia.
11: O plenário da Câmara aprovou o projeto do governo que reajusta o limite de faturamento e perdoa dívidas de microempreendedores individuais. Quem acompanhou e tem os detalhes é o repórter Antônio Vital.
6: A Câmara dos Deputados aprovou o projeto do governo que aumenta o limite de receita bruta anual para os microempreendedores individuais, os MEIs. O projeto também perdoa dívidas dos microempreendedores com o governo federal. A medida beneficia aqueles que estão inscritos na dívida ativa até 13 de outubro de 2026, por conta de débitos com a Previdência. Hoje, podem ser enquadrados como MEI, pagando menos impostos, microempreendedores que faturem até R$ 81 mil por ano. O projeto aprovado aumenta esse limite para R$ 140 mil a partir de 2028. No ano que vem, regra de transição estabelece receita bruta de R$ 110 mil. O projeto também permite que o MEI contrate até 2 empregados. Hoje, pode contratar apenas um. O texto aprovado concede ainda mais facilidades para os MEIs nas licitações públicas. A proposta atualiza para aproximadamente R$ 100 mil o valor das compras do governo destinadas exclusivamente a fornecedores que são microempreendedores individuais, no lugar dos atuais R$ 80 mil. Também permite que sejam realizadas licitações exclusivas para microempreendedores individuais em contratações de até R$ 25 mil. Ao apresentar a proposta, o governo argumentou que o limite de enquadramento como MEI está desatualizado desde 2018 e que o reajuste vai permitir um incremento dessas atividades. O impacto da medida é estimado em R$ 1,57 bilhão em 2027, R$ 3,15 bilhões em 2028 e R$ 3,38 bilhões em 2029. Já o benefício de perdão de dívidas abrange débitos que estão em cobrança administrativa ou judicial, parceladas ou não, inclusive aquelas objeto de acordos. A condição é que o microempreendedor abra mão de ações judiciais. A votação da proposta foi criticada pela oposição. Deputados do Novo e do PL cobraram cumprimento de acordo que teria sido feito com o governo quando a Câmara aprovou a proposta de emenda à Constituição que prevê o fim da escala 6x1. Esse acordo envolvia a aprovação da proposta em troca do reajuste do MEI e dos limites de faturamento para que uma pequena empresa seja enquadrada no Simples, o que ficou de fora do texto. O deputado Cabo Gilberto Silva, do PL da Paraíba, líder da oposição, disse que o texto aprovado tem objetivos eleitorais e criticou o presidente Lula.
14: Ele passa 4 anos aumentando imposto, criando novos impostos, prejudicando a classe produtiva, aumentando o preço dos produtos. O país bate recorde de empresas quebradas literalmente. Aí, senhor presidente, chegando 12 dias das eleições, ele vem com o pacote de bondade, achando que o povo brasileiro é idiota ou é burro, que vai acreditar nele mais uma vez.
6: O relator da proposta, o deputado Rubens Pereira Júnior, do PT do Maranhão, reuniu em uma mesma proposta 2 projetos do governo, um sobre o reajuste do MEI e o outro sobre o perdão das dívidas. Ele disse que as medidas previstas vão gerar empregos e aquecer a economia.
15: Na hora que é pra gente perdoar as dívidas dos pequenos, aí todo mundo vem reclamar. O que nós queremos é aliviar para esse microempreendedor individual para que ele possa retornar suas atividades no mercado, que dessa forma aquece a economia, gera mais emprego e, mais do que isso, a ampliação da faixa do MEI, essa é a medida mais importante. Hoje a faixa é de R$ 80 mil, não tem reajuste há 8 anos.
6: O projeto que aumenta o limite de receita bruta anual, perdoa dívidas e facilita a participação de MEIs em licitações públicas, seguiu para análise do Senado. Da Rádio Câmara, de Brasília, Antônio Vital.
5: Merlon Solano, do PT do Piauí, celebra ações do governo federal para fortalecer os MEIs, oferecendo o perdão de dívidas tributárias e ampliando sua capacidade de investimento, defendendo essas medidas diante de críticas relacionadas ao ajuste fiscal e ao período eleitoral.
11: Merlon Solano compara o apoio aos microempreendedores que, segundo ele, geram emprego e renda à anistia ao agronegócio aprovada pelo Congresso e rebate a crítica de que as ações são populistas, alegando que o governo ainda está empossado e defende os trabalhadores do país.
3: Segurança Pública.
5: Para Maurício Carvalho, do União de Rondônia, é indiscutível a vulnerabilidade de menores de 14 anos em casos de estupro. Por isso, o deputado é autor de uma proposta para impedir que alegados vínculos afetivos ou o aval de pais irresponsáveis sejam usados para afastar o crime.
11: Maurício Carvalho argumenta que a medida fecha brechas interpretativas que tentam justificar abusos como união familiar. Ele acrescenta que o texto aumenta as penas para os agressores, pune responsáveis coniventes e prevê a perda do poder familiar para blindar as vítimas.
5: Neto Carleto, do Avante da Bahia, quer criar o Cadastro Nacional de Agressores de Crianças e Adolescentes. O projeto, de autoria do deputado, obriga escolas, creches e entidades sociais a consultarem o banco de dados antes de contratarem funcionários ou voluntários.
11: Neto Carleto argumenta que a falta de um cadastro unificado permite que condenados voltem a trabalhar perto de menores. Ele ressalta que o sistema seria gerido pelo Ministério da Justiça com acesso restrito e checagem preventiva de antecedentes, respeitando as normas de proteção de dados.
5: O projeto endurece a punição para o feminicídio quando houver histórico de agressão contra a vítima. A autora, Alessandra Haber, do Podemos do Pará, incluiu no texto o aumento da pena nos casos em que o agressor já possuir registros policiais, processos judiciais ou condenações anteriores.
11: Doutora Alessandra Haber pontua que o feminicídio é o desfecho de um ciclo contínuo de abusos e ameaças no ambiente familiar. Ela destaca que a comprovação de agressões prévias demonstra maior gravidade na conduta do criminoso, justificando uma resposta penal mais severa do Estado.
5: Termina agora o Jornal Câmara dos Deputados, produzido pela Rádio Câmara, com trabalhos técnicos de José Adilson e apresentação de José Carlos Andrade e Márcio Aquilissardi. Uma boa noite para você.
11: Uma ótima noite. A Voz do Brasil volta amanhã.
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3: Vinte e oito graus, 8 e 4.

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